0: Louvado seja nosso Senhor Jesus Cristo. 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
1: Alô Brasil, alô países de língua portuguesa. Este é o programa da Rádio Vaticano, Vatican News, desta quarta-feira, 2 de setembro. Traremos para você que está sintonizado conosco as últimas informações sobre o Papa Leão XIV, a Santa Sé e a Igreja em todo o mundo. Nos estúdios hoje, Jackson Erpin, na assessoria técnica, Gabriele Di Domenico. E eis o pensamento bíblico que escolhemos hoje para você. Ao pôr do sol, todos os que tinham doentes atingidos por diversos males os levaram a Jesus. Jesus colocava as mãos em cada um deles e os curava. Do Evangelho segundo São Lucas, capítulo 4, versículo 40. E passemos aos destaques do nosso programa de hoje. A Igreja não pode permanecer passiva nem indiferente ao que acontece no mundo, disse o Papa Leão XIV em sua primeira catequese sobre a Constituição Pastoral Gaudium et Spes. A audiência geral desta quarta-feira voltou a ser realizada na Praça São Pedro. Publicado nesta quarta-feira, o documento da Comissão Teológica Internacional Cuidar da Nossa Casa Comum, que convida a uma resposta responsável e fraterna ao Deus Trinitário. Na tarde de ontem, Dia Mundial de Oração pelo Cuidado da Criação, Leão XIV rezou a Santa Missa no Borgo Laudato Si, nas Vilas Pontifícias, em Castel Gandolfo. Ainda não é tarde demais, afirmou em sua homilia, ao renovar seu convite a uma conversão ecológica. Nosso programa está começando agora. A audiência geral desta quarta-feira voltou a ser realizada na Praça São Pedro. Dentro do ciclo de catequeses sobre os documentos do Concílio Vaticano II, Leão XIV abriu um novo capítulo falando sobre a Constituição Gaudium et Spes.
2: Le tristezze e le angosce degli uomini d'oggi.
0: A Constituição Conciliar Gaudium et Spes começa por declarar que a Igreja sente como suas as alegrias e as esperanças, as tristezas e as angústias dos homens de hoje, sobretudo dos pobres e de todos aqueles que sofrem. Essa partilha com a humanidade é o caminho que Cristo pede à Igreja, afirmou Leão XIV.
2: É uma condivisione que ci chiama a uscire da ogni passività e indifferenza dinanzi agli avvenimenti che accadono.
0: É uma partilha que nos convida a sair de toda a passividade e indiferença perante os acontecimentos, a história e a vida das pessoas, sobretudo perante a mudança rápida e profunda que hoje vivemos. Não é possível permanecer

0: ser como espectadores desinteressados. Pelo contrário, é preciso escutar com o coração, deixar-se interpelar, envolver-se. Os fiéis são então chamados a assumir as dificuldades dos irmãos, sobretudo daqueles que são oprimidos pela injustiça, pela discriminação e pela violência. Nesse sentido, acrescentou o pontífice, a proximidade com a humanidade abre caminho a uma leitura mais profunda dos acontecimentos e da própria revelação. E, nessa mesma perspectiva, a Gaudium et Spes recorda o dever de a Igreja investigar a todo momento os sinais dos tempos e interpretá-los à luz do Evangelho. Esta constituição conciliar, portanto, exortou a Igreja a um compromisso permanente de conversão e a desmascarar as contradições que caracterizam o mundo contemporâneo. Como exemplo, o Papa citou o progresso científico e tecnológico que oferece sempre novas possibilidades, mas apenas a alguns, ou ainda uma maior disponibilidade de riquezas desproporcionalmente distribuídas, ou ainda, diante de ações que ameaçam o futuro do planeta, a incapacidade de renunciar ao consumo egoísta e a ilusão de que a guerra é um caminho eficaz para construir a paz.
1: In un tempo segnato da profondi mutamenti, da cui derivano preoccupanti squilibri, la Chiesa è chiamata a servire l'essere umano.
0: Assim concluiu Leão XIV, numa época de profundas mudanças, das quais decorrem desequilíbrios preocupantes, a Igreja é chamada a servir o ser humano, escutando e acolhendo as questões mais profundas do seu coração e os anseios que nele habitam, indicando em Cristo a chave, o centro e o fim de toda a história humana.
1: Cari fratelli e sorelle, la gioia e la speranza, Gaudium et Spes, siano i tratti distintivi di una Chiesa che annuncia e testimonia il Vangelo.
0: Queridos irmãos e irmãs, que a alegria e a esperança, Gaudium et Spes, sejam as características distintivas de uma Igreja que anuncia e testemunha o Evangelho, aproximando-se das mulheres e dos homens do nosso tempo.

0: E vamos saber com Andressa Collet como foi a saudação do Santo Padre aos peregrinos de língua portuguesa.
1: Rivolgo il mio benvenuto a tutti i pellegrini di lingua portoghese, in modo speciale ai gruppi venuti dal Brasile e da Portogallo.
2: Dirijo as minhas boas-vindas a todos os peregrinos de língua portuguesa e, de modo especial, aos grupos vindos do Brasil e de Portugal. Saibam que nenhuma das suas legítimas aspirações escapa à atenção e ao cuidado pastoral da Igreja, que, como corpo de Cristo, possui um coração que os acompanha com ternura e compaixão. Que Deus os abençoe e Nossa Senhora os guarde. Essa foi a saudação do Papa Leão XIV aos fiéis de língua portuguesa, presentes na audiência geral desta quarta-feira, que voltou a ser realizada na Praça São Pedro e acolheu, inclusive, grupos provenientes do Brasil, especialmente de Recife, em Pernambuco, e da paróquia matriz Santo Antônio, da cidade de Cambé, no Paraná, além dos jovens portugueses da paróquia de Mazarefes, antiga freguesia da cidade de Viana do Castelo, no norte do país. O pontífice retomou a catequese do dia sobre a Constituição Pastoral Gaudium et Spes do Concílio Vaticano II, que trata da relação da Igreja com o mundo contemporâneo, de proximidade e acolhimento, de uma Igreja que seja caracterizada pela alegria e esperança, Gaudium et Spes. Uma proximidade também manifestada pelo Papa aos peregrinos e visitantes de língua inglesa, que vieram especialmente da Inglaterra, Escócia, Malta, Canadá e Estados Unidos.
1: In a particular way, I welcome the delegation of the Interreligious Platform for Dialogue and Cooperation.

0: e o entendimento por meio de uma estrutura formada por líderes religiosos, seguidores de diferentes tradições e formuladores de políticas. Através de comunidades articuladas ao redor do mundo, procura reforçar as capacidades em nível comunitário, regional e nacional pela educação sobre práticas de diálogo, aumentando a compreensão da diversidade religiosa e cultural e promovendo a coesão social por meio da prevenção de conflitos. Os Estados-membros são formados pela Áustria, Espanha, Reino da Arábia Saudita e a Santa Sé, como observadora fundadora, desde as suas origens em 2012.
1: God bless you all.
2: Publicado nesta quarta-feira, o documento Cuidar da Nossa Casa Comum, elaborado pela Comissão Teológica Internacional. Raimundo Lima.
3: Como responder, de uma perspectiva cristã, à crise ecológica e social, míope e suicida, na qual a humanidade se encontra? Essa é a questão que está na base do novo documento da Comissão Teológica Internacional, intitulado Cuidar de Nossa Casa Comum, Resposta Responsável e Fraterna ao Deus Trinitário. Publicado esta quarta-feira, 2 de setembro, com a autorização de Leão XIV, o texto é fruto de reflexões realizadas entre 2022 e 2025. O ponto de partida é a tripla mutação que levou, ao longo dos anos, à perda da percepção espontânea da natureza como criação de Deus, ao surgimento de uma visão cada vez mais antropocêntrica e predatória na relação entre o homem e a criação, e à propagação de uma crise planetária. O documento está dividido em três capítulos. No primeiro, A Casa Comum, Obra do Deus Trinitário, destaca-se a marca não apenas divina, mas também trinitária presente na criação. Essa marca apresenta os traços da sacramentalidade, ou seja, é sinal de uma realidade sagrada e oculta que encontra sua máxima elevação na Eucaristia e da inter-relação, pois o ser humano responde à sua vocação desenvolvendo corretamente as relações com Deus, com os outros e com a criação. Nada nem ninguém é uma mônada, lê-se no documento. Tudo está interrelacionado para formar uma única comunidade de vida. O primeiro capítulo desenvolve-se, ademais, o diálogo com algumas visões científicas e filosóficas do cosmos, ilustrando como a fé no Deus Criador oferece algo que a ciência não consegue proporcionar, embora indague legitimamente as primeiras fases do universo. De fato, se a cosmologia reflete sobre como o mundo surgiu, a fé explica o porquê. Deus dá ao universo uma origem metafísica, não simplesmente física, e chama livremente à existência aquilo que, por si só, não existiria. O segundo capítulo, O Ser Humano na Casa Comum, começa com uma reflexão sobre o homem criado à imagem e semelhança de Deus, o que serve de ponto de partida para reafirmar que as diferenças de etnia, gênero, cultura, status social ou econômico não implicam, de forma alguma, em uma hierarquia. Utilizá-las para discriminar ou subjugar o outro afasta-se do desígnio de Deus. A Comissão Teológica Internacional resume, portanto, alguns dados muito alarmantes sobre a deterioração ecológica. O desaparecimento da diversidade biológica, a poluição atmosférica, a piora da qualidade da água, a guerra que acelera brutalmente a destruição do meio ambiente, as repercussões extremamente graves de tudo isso sobre os mais pobres, explorados em seus recursos naturais e forçados à migração. Daí o forte apelo lançado pela Comissão. Diante de uma crise ecológica sem precedentes, são necessárias não apenas soluções científicas e técnicas, mas também e sobretudo uma mudança nos valores culturais, uma verdadeira conversão ecológica no modo de vida. O documento propõe ainda falar de pecado contra a criação e contra o Criador, uma formulação teológica que une o dano ambiental à rejeição do desígnio divino da criação, evitando tanto a linguagem puramente científica, como ecocídio, quanto a dispersão da responsabilidade. O momento histórico atual, de fato, exige de todos, a começar a dupla vocação, encontra seu ápice na Eucaristia, escola ecológica, graças à qual se promove uma atitude positiva e proativa em relação à natureza. O terceiro capítulo, O Cuidado da Casa Comum,

oferece algumas diretrizes operacionais, articuladas em torno de 5 relações fundamentais da pessoa. Da relação com Deus deriva a lógica jubilar, baseada na fraternidade, na solidariedade, na gratuidade e na humildade. Ela conduz à justiça social. Da relação consigo mesmo brota uma espiritualidade ecológica, que convida a um estilo de vida saudável, atento ao consumo. Cada ato de compra é um ato moral e responsável. Da relação com a criação decorrem princípios como a reverência, a sustentabilidade, a escuta do clamor comovente da terra, tragicamente ligado ao clamor dos pobres, o respeito pela vida, que permite ao homem utilizar os recursos naturais, mas com moderação e de acordo com as necessidades, a ascese e o jejum, resposta moral à superexploração dos recursos, especialmente nos países ricos, e um compromisso diferenciado de acordo com as responsabilidades das diversas nações. Além disso, da relação com o próximo emergem a sacralidade da vida humana, direito incondicional e inalienável que os Estados devem proteger e promover, inclusive por meio da rejeição da guerra. A destinação universal dos bens, a casa comum deve ser cuidada também para as gerações futuras. A fraternidade, antídoto contra um individualismo falso, egoísta, atroz e ávido. A misericórdia e a opção preferencial pelos pobres. Como quinta e última relação, a Comissão Teológica Internacional reflete sobre a oferecida contribuição das diversas religiões para o cuidado da criação. Destacam-se, em particular, os elementos mais comuns, a interconexão entre tudo o que existe, o dever de respeitar todos os seres vivos, a responsabilidade do homem. Portanto, do ponto de vista da fé cristã, as portas estão abertas para uma colaboração interreligiosa na tarefa comum de cuidar respeitosamente de toda a criação. Na conclusão do documento, a comissão reafirma que a questão ecológica é uma questão teológica. A maneira como cuidamos da criação molda a relação com o próprio Deus. O texto convida a uma virada ecológica, seguindo o exemplo de São Francisco de Assis, e encerra-se com uma nota de esperança. A crise ambiental, por mais grave que seja, não abala a confiança em Deus, que faz novas todas as coisas.

0: E na tarde de ontem, dia mundial de oração pelo cuidado da criação, Santo Padre celebrou a Santa Missa no Borgo Laudato Si, em Castel Gandolfo. Silvonei.
1: Em meio à natureza dos Jardins Pontifícios de Castel Gandolfo, Leão XIV presidiu na tarde desta terça-feira a Santa Missa por ocasião do Dia Mundial de Oração pelo Cuidado da Criação, que chega à sua 11ª edição. O dia 1º de setembro marca também todos os anos o início do tempo da criação, caminho ecumênico de oração e comprometimento com o cuidado da casa comum, que se encerra em 4 de outubro, festa de São Francisco de Assis, de quem celebramos os 800 anos de falecimento. Trata-se de um período em que a Igreja, juntamente com as outras comunidades cristãs, é convidada a renovar seu compromisso com a criação, deixando-se guiar pela oração, pela conversão e por gestos concretos de cuidado. Em sua homilia, o pontífice comentou as leituras escolhidas especialmente para este dia em que nos são dirigidos dois convites à contemplação das obras do Senhor. O livro da Sabedoria exorta a contemplar a beleza e o poder da criação, para que possamos apreciar o seu artífice. O Salmo 18 incentiva a erguer o olhar para contemplar os céus que proclamam a glória de Deus e o firmamento que anuncia a obra de suas mãos. Toda a criação fala-nos da grandeza do Criador, recorda o Santo Padre, desde que o olhar e o coração estejam abertos a tão grande mistério. Também o texto evangélico de Mateus convida à contemplação da criação, sublinhando o amor especial do Senhor pelo ser humano. Inspirado nesses textos sagrados, a exortação do Papa é para reservar alguns minutos de pausa na agitação das atividades cotidianas

0: para saborear a grande harmonia da qual fazemos parte.
1: Mettiamo in modalità silenziosa tutti i rumori delle opere umane per ascoltare la voce melodiosa della creazione, in cui Dio, autore di ogni cosa, ci parla.
0: Coloquemos em modo silencioso todos os ruídos das obras humanas, para ouvir a voz melodiosa da criação, na qual Deus, autor de todas as coisas, nos fala. Para o Santo Padre, esse exercício contemplativo constitui um primeiro passo para uma autêntica conversão ecológica, onde os efeitos do nosso encontro com Jesus Cristo se tornam evidentes na nossa relação com o mundo que nos rodeia.
1: Dalla contemplazione del creato e dall'incontro con il Creatore nasce la coscienza del nostro posto speciale all'interno del meraviglioso piano di Dio.
0: Da contemplação da criação e do encontro com o Criador nasce a consciência do nosso lugar especial no maravilhoso plano de Deus e da nossa responsabilidade pessoal e coletiva no cuidado da harmonia original. Assim, da tomada de consciência das nossas falhas e erros, nasce um esforço renovado para restaurar as relações entre as criaturas, segundo a vontade do seu autor, afirmou Leão XIV. Citando sua mensagem para este dia, o Papa retomou o apelo profético a transformar as espadas em relhas de arados, a transformar o mal em vida.
1: Non è ancora troppo tardi. Il tempo del creato ci chiama a una profonda conversione.
0: Ainda não é tarde demais. E o tempo da criação convida-nos a uma profunda conversão. O que tem sido utilizado para a destruição pode ser redirecionado para a vida, para o cuidado dos pobres, para a alimentação dos famintos e para a salvaguarda da criação. Leão XIV encerrou sua homilia recordando seu predecessor, Papa Francisco, que, por sua vez, se inspirou no pobrezinho de Assis para escrever a sua carta encíclica Laudato Si. Com São Francisco, queremos renovar o nosso compromisso de viver e promover aquela fraternidade universal que está inseparavelmente ligada ao dever de cuidar da criação. E recitou um trecho do Cântico de Louvor de São Francisco.
1: Laudato si, mi Signore, con tutte le tue creature, specialmente me sorlo frate sole.
0: Louvado sejas, meu Senhor, com todas as tuas criaturas, especialmente o meu Senhor e irmão Sol. Louvado sejas, meu Senhor, pela irmã Lua e pelas estrelas. Louvado sejas, meu Senhor, pelo irmão Vento. Louvado sejas, meu Senhor, pela irmã Água. Louvado sejas, meu Senhor, pelo irmão Fogo.
1: Laudato si, mi Signore, per sorra nostra Madre Terra, la quale ne sustenta e governa.
0: Louvado sejas, meu Senhor, pela nossa irmã, a Mãe Terra, que nos sustenta e governa. Em uma mensagem dirigida aos participantes do 25º Encontro Interinstitucional da Equipe Itinerante Amazônica no Brasil, o prefeito do Dicastério para o Serviço do Desenvolvimento Humano Integral convida a discernir sobre o que foi realizado e o que ainda precisa ser feito na região panamazônica, para que isso se torne memória, conversão, gratidão e exame de consciência. 3 dias de encontro, de 29 a 31 de agosto, para celebrar e analisar os 25 anos da criação da Equipe Itinerante Amazônica, uma rede interinstitucional e intercongregacional, inicialmente impulsionada pela Igreja Católica e pela Companhia de Jesus, dedicada à defesa dos direitos humanos, à justiça socioambiental e ao acompanhamento das comunidades indígenas mais vulneráveis e isoladas da Amazônia. Motivo de ação de graças, afirma o Carnel Czerny aos participantes do encontro realizado na Escola Agrícola Rainha dos Apóstolos, no Brasil.
2: E assim, queridos amigos, chegamos ao final do nosso programa desta quarta-feira, agradecendo a todos pela audiência. Até nosso próximo encontro.

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1: Alô Brasil, alô países de língua portuguesa. Este é o programa da Rádio Vaticano, Vatican News, desta quarta-feira, 2 de setembro. Traremos para você que está sintonizado conosco as últimas informações sobre o Papa Leão XIV, a Santa Sé e a Igreja em todo o mundo. Nos estúdios hoje, Jackson Erpin, na assessoria técnica, Gabriele Di Domenico. E eis o pensamento bíblico que escolhemos hoje para você. Ao pôr do sol, todos os que tinham doentes atingidos por

0: Diversos males os levaram a Jesus. Jesus colocava as mãos em cada um deles e os curava. Do Evangelho segundo São Lucas, capítulo 4, versículo 40. E passemos aos destaques do nosso programa de hoje. A igreja não pode permanecer passiva nem indiferente ao que acontece no mundo, disse o Papa Leão XIV em sua primeira catequese sobre a Constituição Pastoral Gaudium et Spes. A audiência geral desta quarta-feira voltou a ser realizada na Praça São Pedro. Publicado nesta quarta-feira, o documento da Comissão Teológica Internacional Cuidar da Nossa Casa Comum, que convida a uma resposta responsável e fraterna ao Deus Trinitário. Na tarde de ontem, Dia Mundial de Oração pelo Cuidado da Criação, Leão XIV rezou a Santa Missa no Borgo Laudato Si, nas Vilas Pontifícias, em Castel Gandolfo. Ainda não é tarde demais, afirmou em sua homilia, ao renovar seu convite a uma conversão ecológica. Nosso programa está começando agora. A audiência geral desta quarta-feira voltou a ser realizada na Praça São Pedro. Dentro do ciclo de catequeses sobre os documentos do Concílio Vaticano II, Leão XIV abriu um novo capítulo falando sobre a Constituição Gaudium et Spes. Os detalhes com Silvonei José.
1: A audiência geral desta quarta-feira voltou para a Praça São Pedro depois de 4 semanas sendo realizada na Basílica Vaticana. Diante de cerca de 15 mil fiéis, Leão XIV introduziu um novo documento do Concílio Vaticano II, a Constituição Pastoral Gaudium et Spes. O texto aprofunda um tema fundamental, que é a relação da Igreja com o mundo contemporâneo, reconhecendo uma nova ordem de relações humanas, como definiu São João 23.
2: Perciò, la Costituzione Conciliare Gaudium et Spes si apre dichiarando che la Chiesa sente come proprie le gioie e le speranze, le tristezze e le angosce degli uomini d'oggi.
1: A Constituição Conciliar Gaudium et Spes começa por declarar que a Igreja sente como suas as alegrias e as esperanças, as tristezas e as angústias dos homens de hoje, sobretudo dos pobres e de todos aqueles que sofrem. Essa partilha com a humanidade é o caminho que Cristo pede à Igreja, afirmou Leão XIV.
2: É uma condivisione que ci chiama a uscire da ogni passività e indifferenza dinanzi agli avvenimenti che accadono.
1: É uma partilha que nos convida a sair de toda a passividade e indiferença perante os acontecimentos, a história e a vida das pessoas, sobretudo perante a mudança rápida e profunda que hoje vivemos. Não é possível permanecer como espectadores desinteressados. Pelo contrário, é preciso escutar com o coração, deixar-se interpelar, envolver-se. Os fiéis são então chamados a assumir as dificuldades dos irmãos, sobretudo daqueles que são oprimidos pela injustiça, pela discriminação e pela violência. Nesse sentido, acrescentou o pontífice, a proximidade com a humanidade abre caminho a uma leitura mais profunda dos acontecimentos e da própria revelação. E, nessa mesma perspectiva, a Gaudium et Spes recorda o dever de a Igreja investigar a todo momento os sinais dos tempos e interpretá-los à luz do Evangelho. Esta Constituição Conciliar, portanto, exortou a Igreja a um compromisso permanente de conversão e a desmascarar as contradições que caracterizam o mundo contemporâneo. Como exemplo, o Papa citou o progresso científico e tecnológico que oferece sempre novas possibilidades, mas apenas a alguns, ou ainda uma maior disponibilidade de riquezas desproporcionalmente distribuídas, ou ainda diante de ações que ameaçam o futuro do planeta, a incapacidade de renunciar ao consumo egoísta e a ilusão de que a guerra é um caminho eficaz para construir a paz.
2: Em um tempo segnato da profundi mutamenti, da cui derivano preoccupanti squilibri. La Chiesa è chiamata a servire l'essere umano.
1: Assim concluiu Leão XIV, numa época de profundas mudanças, das quais decorrem desequilíbrios preocupantes, a Igreja é chamada a servir o ser humano, escutando e acolhendo as questões mais profundas do seu coração e os anseios que nele habitam, indicando em Cristo a chave, o centro e o fim de toda a história humana.
2: Cari fratelli e sorelle, la gioia e la speranza, Gaudium et Spes, siano i tratti distintivi di una Chiesa che annuncia e testimonia il Vangelo.
1: Queridos irmãos e irmãs, que a alegria e a esperança, Gaudium et Spes, sejam as características distintivas de uma Igreja que anuncia e testemunha o Evangelho, aproximando-se das mulheres e dos homens do nosso tempo.

0: E vamos saber com Andressa Collet como foi a saudação do Santo Padre aos peregrinos de língua portuguesa.
1: Rivolgo il mio benvenuto a tutti i pellegrini di lingua portoghese, in modo speciale ai gruppi venuti dal Brasile e da Portogallo.
2: Dirijo as minhas boas-vindas a todos os peregrinos de língua portuguesa e, de modo especial, aos grupos vindos do Brasil e de Portugal. Saibam que nenhuma das suas legítimas aspirações escapa à atenção e ao cuidado pastoral da Igreja, que, como corpo de Cristo, possui um coração que os acompanha com ternura e compaixão. Que Deus os abençoe e Nossa Senhora os guarde. Essa foi a saudação do Papa Leão XIV aos fiéis de língua portuguesa, presentes na audiência geral desta quarta-feira, que voltou a ser realizada na Praça São Pedro e acolheu, inclusive, grupos provenientes do Brasil, especialmente de Recife, em Pernambuco, e da paróquia matriz Santo Antônio, da cidade de Cambé, no Paraná, além dos jovens portugueses da paróquia de Mazarefes, antiga freguesia da cidade de Viana do Castelo, no norte do país. O pontífice retomou a catequese do dia sobre a Constituição Pastoral Gaudium et Spes do Concílio Vaticano II, que trata da relação da Igreja com o mundo contemporâneo, de proximidade e acolhimento, de uma Igreja que seja caracterizada pela alegria e esperança, Gaudium et Spes. Uma proximidade também manifestada pelo Papa aos peregrinos e visitantes de língua inglesa, que vieram especialmente da Inglaterra, Escócia, Malta, Canadá e Estados Unidos.
1: In a particular way, I welcome the delegation of the Interreligious Platform for Dialogue and Cooperation in the Arab World.
2: De maneira especial, dou as boas-vindas à delegação da Plataforma Interreligiosa para o Diálogo e a Cooperação no Mundo Árabe. Ao expressar meu profundo apreço pelo trabalho do Centro Internacional Rei Abdullah bin Abdulaziz para o diálogo interreligioso e intercultural, ofereço minhas orações pelo sucesso de suas deliberações, juntamente com a garantia de minha proximidade espiritual nestes dias. A IPDC, citada pelo Papa, é uma das 5 plataformas do Centro Internacional de Diálogo Interreligioso e Intercultural Rei Abdullah bin Abdulaziz, uma organização intergovernamental que promove a paz e o entendimento por meio de uma estrutura formada por líderes religiosos, seguidores de diferentes tradições e formuladores de políticas. Através de comunidades articuladas ao redor do mundo, procura reforçar as capacidades em nível comunitário, regional.

0: e nacional pela educação sobre práticas de diálogo, aumentando a compreensão da diversidade religiosa e cultural e promovendo a coesão social por meio da prevenção de conflitos. Os Estados-membros são formados pela Áustria, Espanha, Reino da Arábia Saudita e a Santa Sé como observadora fundadora, desde as suas origens em 2012.
1: God bless you all.
2: Publicado nesta quarta-feira, o documento Cuidar da Nossa Casa Comum, elaborado pela Comissão Teológica Internacional. Raimundo Lima.
3: Como responder, de uma perspectiva cristã, à crise ecológica e social, míope e suicida, na qual a humanidade se encontra? Essa é a questão que está na base do novo documento da Comissão Teológica Internacional, intitulado Cuidar de Nossa Casa Comum, Resposta Responsável e Fraterna ao Deus Trinitário. Publicado esta quarta-feira, 2 de setembro, com a autorização de Leão 14, o texto é fruto de reflexões realizadas entre 2022 e 2025. O ponto de partida é a tripla mutação que levou, ao longo dos anos, à perda da percepção espontânea da natureza como criação de Deus, ao surgimento de uma visão cada vez mais antropocêntrica e predatória na relação entre o homem e a criação, e à propagação de uma crise planetária. O documento está dividido em três capítulos.

O Ser Humano na Casa Comum começa com uma reflexão sobre o homem criado à imagem e semelhança de Deus, o que serve de ponto de partida para reafirmar que as diferenças de etnia, gênero, cultura, status social ou econômico não implicam, de forma alguma, em uma hierarquia. Utilizá-las para discriminar ou subjugar o outro afasta-se do desígnio de Deus. A Comissão Teológica Internacional resume, portanto, alguns dados muito alarmantes sobre a deterioração ecológica. O desaparecimento da diversidade biológica, a poluição atmosférica, a piora da qualidade da água, a guerra que acelera brutalmente a destruição do meio ambiente, as repercussões extremamente graves de tudo isso sobre os mais pobres, explorados em seus recursos naturais e forçados à migração. Daí o forte apelo lançado pela Comissão. Diante de uma crise ecológica sem precedentes, são necessárias não apenas soluções científicas e técnicas, mas também e sobretudo uma mudança nos valores culturais, uma verdadeira conversão ecológica no modo de vida. O documento propõe ainda falar de pecado contra a criação e contra o Criador, uma formulação teológica que une o dano ambiental à rejeição do desígnio divino da criação, evitando tanto a linguagem puramente científica, como ecocídio, quanto a dispersão da responsabilidade. O momento histórico atual, de fato, exige de todos, a começar por aqueles que são responsáveis pela vida pública, uma ação urgente em favor da sustentabilidade do planeta e da habitabilidade da casa comum. Não se trata apenas de uma exigência ética, mas também teológica. O olhar da fé leva a rejeitar também dois extremos inaceitáveis: o antropocentrismo predatório, que considera a humanidade como dona absoluta de toda a criação, e o biocentrismo ou ecocentrismo, que absolutiza a natureza. A proposta cristã, por outro lado, é a de um antropocentrismo situado, expressão do Papa Francisco retomada por Leão XIV, que coloca o ser humano como administrador e servidor da criação. Essa dupla vocação encontra seu ápice na Eucaristia, escola ecológica graças à qual se promove uma atitude positiva e proativa em relação à natureza. O terceiro capítulo, o cuidado da casa comum, oferece algumas diretrizes operacionais, articuladas em torno de cinco relações fundamentais da pessoa. Da relação com Deus deriva a lógica jubilar, baseada na fraternidade, na solidariedade, na gratuidade e na humildade. Ela conduz à justiça social. Da relação consigo mesmo brota uma espiritualidade ecológica, que convida a um estilo de vida saudável, atento ao consumo. Cada ato de compra é um ato moral e responsável. Da relação com a criação decorrem princípios como a reverência, a sustentabilidade, a escuta do clamor comovente da terra, tragicamente ligado ao clamor dos pobres, o respeito pela vida, que permite ao homem utilizar os recursos naturais, mas com moderação e de acordo com as necessidades, a ascese e o jejum, resposta moral à superexploração dos recursos, especialmente nos países ricos, e um compromisso diferenciado de acordo com as responsabilidades das diversas nações. Além disso, da relação com o próximo emergem a sacralidade da vida humana, direito incondicional e inalienável que os Estados devem proteger e promover, inclusive por meio da rejeição da guerra. A destinação universal dos bens, a casa comum deve ser cuidada também para as gerações futuras. A fraternidade, antídoto contra um individualismo falso, egoísta, atroz e ávido. A misericórdia e a opção preferencial pelos pobres. Como quinta e última relação, a Comissão Teológica Internacional reflete sobre a oferecida contribuição das diversas religiões para o cuidado da criação. Destacam-se, em particular, os elementos mais comuns, a interconexão entre tudo o que existe, o dever de respeitar todos os seres vivos, a responsabilidade do homem. Portanto, do ponto de vista da fé cristã, as portas estão abertas para uma colaboração interreligiosa na tarefa comum de cuidar respeitosamente de toda a criação. Na conclusão do documento, a comissão reafirma que a questão ecológica é uma questão teológica. A maneira como cuidamos da criação molda a relação com o próprio Deus. O texto convida a uma virada ecológica, seguindo o exemplo de São Francisco de Assis, e encerra-se com uma nota de esperança. A crise ambiental, por mais grave que seja, não abala a confiança em Deus,

0: E na tarde de ontem, Dia Mundial de Oração pelo Cuidado da Criação, Santo Padre celebrou a Santa Missa no Borgo Laudato Si, em Castel Gandolfo. Silvonei.
1: Em meio à natureza dos Jardins Pontifícios de Castel Gandolfo, Leão XIV presidiu na tarde desta terça-feira a Santa Missa por ocasião do Dia Mundial de Oração pelo Cuidado da Criação, que chega à sua 11ª edição. O dia 1º de setembro marca também, todos os anos, o início do tempo da criação, caminho ecumênico de oração e comprometimento com o cuidado da casa comum, que se encerra em 4 de outubro, festa de São Francisco de Assis, de quem celebramos os 800 anos de falecimento. Trata-se de um período em que a Igreja, juntamente com as outras comunidades cristãs, é convidada a renovar seu compromisso com a criação, deixando-se guiar pela oração, pela conversão e por gestos concretos de cuidado. Em sua homilia, o pontífice comentou as leituras escolhidas especialmente para este dia em que nos são dirigidos dois convites à contemplação das obras do Senhor. O livro da Sabedoria exorta a contemplar a beleza e o poder da criação, para que possamos apreciar o seu artífice. O Salmo 18 incentiva a erguer o olhar para contemplar os céus que proclamam a glória de Deus e o firmamento que anuncia a obra de suas mãos. Toda a criação fala-nos da grandeza do Criador, recorda o Santo Padre, desde que o olhar e o coração estejam abertos a tão grande mistério. Também o texto evangélico de Mateus convida à contemplação da criação, sublinhando o amor especial do Senhor pelo ser humano. Inspirado nesses textos sagrados, a exortação do Papa é para reservar alguns minutos de pausa na agitação das atividades cotidianas para saborear a grande harmonia da qual fazemos parte.
2: Mettiamo in modalità silenziosa tutti i rumori delle opere umane per ascoltare la voce melodiosa della creazione, in cui Dio, autore di ogni cosa, ci parla.
1: Coloquemos em modo silencioso todos os ruídos das obras humanas para ouvir a voz melodiosa da criação, na qual Deus, autor de todas as coisas, nos fala. Para o Santo Padre, esse exercício contemplativo constitui um primeiro passo para uma autêntica conversão ecológica, onde os efeitos do nosso encontro com Jesus Cristo se tornam evidentes na nossa relação com o mundo que nos rodeia.
2: Dalla contemplazione del creato e dall'incontro con il creatore nasce la coscienza del nostro posto speciale all'interno del meraviglioso piano di Dio.
1: Da contemplação da criação e do encontro com o Criador, nasce a consciência do nosso lugar especial no maravilhoso plano de Deus e da nossa responsabilidade pessoal e coletiva no cuidado da harmonia original. Assim, da tomada de consciência das nossas falhas e erros, nasce um esforço renovado para restaurar as relações entre as criaturas, segundo a vontade do seu autor, afirmou Leão XIV. Citando sua mensagem para este dia, o Papa retomou o apelo profético a transformar as espadas em relhas de arados, a transformar o mal em vida.
2: Non è ancora troppo tardi. Il tempo del creato ci chiama a una profonda conversione.
1: Ainda não é tarde demais. E o tempo da criação convida-nos a uma profunda conversão. O que tem sido utilizado para a destruição pode ser redirecionado para a vida, para o cuidado dos pobres, para a alimentação dos famintos e para a salvaguarda da criação. Leão XIV encerrou sua

0: homilia recordando seu predecessor, Papa Francisco, que, por sua vez, se inspirou no pobrezinho de Assis para escrever a sua carta encíclica Laudato Si. Com São Francisco, queremos renovar o nosso compromisso de viver e promover aquela fraternidade universal que está inseparavelmente ligada ao dever de cuidar da criação. E recitou um trecho do Cântico de Louvor de São Francisco.
1: Laudato si, mi Signore, con tutte le tue creature, specialmente me sorlo frate sole.
0: Louvado sejas, meu Senhor, com todas as tuas criaturas, especialmente o meu Senhor Irmão Sol. Louvado sejas, meu Senhor, pela Irmã Lua e pelas estrelas. Louvado sejas, meu Senhor, pelo Irmão Vento. Louvado sejas, meu Senhor, pela Irmã Água. Louvado sejas, meu Senhor, pelo Irmão Fogo.
1: Laudato si, mi Signore, per sora nostra Madre Terra, la quale ne sustenta e governa.
0: Louvado sejas, meu Senhor, pela nossa Irmã, a Mãe Terra, que nos sustenta e governa. Em uma mensagem dirigida aos participantes do 25º Encontro Interinstitucional da Equipe Itinerante Amazônica no Brasil, o prefeito do Dicastério para o Serviço do Desenvolvimento Humano Integral convida a discernir sobre o que foi realizado e o que ainda precisa ser feito na região panamazônica para que isso se torne memória, conversão, gratidão e exame de consciência. 3 dias de encontro, de 29 a 31 de agosto, para celebrar e analisar os 25 anos da criação da Equipe Itinerante Amazônica, uma rede interinstitucional e intercongregacional, inicialmente impulsionada pela Igreja Católica e pela Companhia de Jesus, dedicada à defesa dos direitos humanos, à justiça socioambiental e ao acompanhamento das comunidades indígenas mais vulneráveis e isoladas da Amazônia. Motivo de ação de graças, afirma o Carnel Czerny, aos participantes do encontro realizado na Escola Agrícola Rainha dos Apóstolos, no Brasil.
2: E assim, queridos amigos, chegamos ao final do nosso programa desta quarta-feira, agradecendo a todos pela audiência. Até nosso próximo encontro.

0: Laudetur Jesus Christus.
1: Amigas e amigos ouvintes, saudações sororais e fraternais. Sintonizam a Rádio Vaticano a transmitir o seu programa em língua portuguesa para os ouvintes que nos escutam no continente africano e pelo mundo fora. Convosco já microfone, Dulce Araújo e Filomeno Lopes.
2: A Igreja não pode permanecer passiva nem indiferente ao que acontece no mundo, disse o Papa na sua audiência geral desta quarta-feira, dedicada ao documento conciliar Gaudium et Spes. Ontem, Dia Mundial de Cuidado da Criação, Leão XIV presidiu a missa no Borgo Laudato Si, em Castel Gandolfo, e convidou a pôr-se à escuta da natureza e a protegê-la. E na intenção de oração para este mês de setembro, o pontífice recorda que a água é um direito de todos e não deve ser desperdiçada nem reduzida a um mero bem comercial.
1: Estes e outros os principais temas para desenvolver já nesta nossa edição de hoje. Fica então conosco, boa e serena audição.
2: Terminado o ciclo de catequeses sobre o Sacrosantum Concilium, Leão XIV deu hoje início a um novo documento do Concílio Vaticano II, a Gaudium et Spes, sobre a relação da Igreja com o mundo contemporâneo, procurando responder às interrogações sobre o sentido da vida. Silvonei José diz-nos mais sobre esta matéria.
3: A audiência geral desta quarta-feira voltou para a Praça São Pedro depois de 4 semanas sendo realizada na Basílica Vaticana. Diante de cerca de 15 mil fiéis, Leão XIV introduziu um novo documento do Concílio Vaticano II, a Constituição Pastoral Gaudium et Spes. O texto aprofunda um tema fundamental, que é a relação da Igreja com o mundo contemporâneo, reconhecendo uma nova ordem de relações humanas, como definiu São João 23.
4: Perciò, la Costituzione Conciliare Gaudium et Spes si apre dichiarando che la Chiesa sente come proprie le gioie e le speranze, le tristezze e le angosce degli uomini d'oggi.
3: A Constituição Conciliar Gaudium et Spes começa por declarar que a Igreja sente como suas as alegrias e as esperanças, as tristezas e as angústias dos homens de hoje, sobretudo dos pobres e de todos aqueles que sofrem. Essa partilha com a humanidade é o caminho que Cristo pede à Igreja, afirmou Leão XIV.
4: É uma condivisione que ci chiama a uscire da ogni passività e indiferenza dinanzi agli avvenimenti che accadono.
3: É uma partilha que nos convida a sair de toda a passividade e indiferença perante os acontecimentos, a história e a vida das pessoas, sobretudo perante a mudança rápida e profunda que hoje vivemos. Não é possível permanecer como espectadores desinteressados. Pelo contrário, é preciso escutar com o coração, deixar-se interpelar, envolver-se. Os fiéis são então chamados a assumir as dificuldades dos irmãos, sobretudo daqueles que são oprimidos pela injustiça, pela discriminação e pela violência. Nesse sentido, acrescentou o pontífice, a proximidade com a humanidade abre caminho a uma leitura mais profunda dos acontecimentos e da própria revelação. E, nessa mesma perspectiva, a Gaudium et Spes recorda o dever de a Igreja investigar a todo momento os sinais dos tempos e interpretá-los à luz do Evangelho. Esta Constituição Conciliar, portanto, exortou a Igreja a um compromisso permanente de conversão e a desmascarar as contradições que caracterizam o mundo contemporâneo. Como exemplo, o Papa citou o progresso científico e tecnológico que oferece sempre novas possibilidades, mas apenas a alguns, ou ainda uma maior disponibilidade de riquezas desproporcionalmente distribuídas, ou ainda, diante de ações que ameaçam o futuro do planeta, a incapacidade de renunciar ao consumo egoísta e a ilusão de que a guerra é um caminho eficaz para construir a paz.
4: In un tempo segnato da profondi mutamenti, da cui derivano preoccupanti squilibri, la Chiesa è chiamata a servire l'essere umano.
3: Assim concluiu Leão XIV, numa época de profundas mudanças, das quais decorrem desequilíbrios preocupantes, a Igreja é chamada a servir o ser humano, escutando e acolhendo as questões mais profundas do seu coração e os anseios que nele habitam, indicando em Cristo a chave, o centro e o fim de toda a história humana.
4: Cari fratelli e sorelle, la gioia e la speranza, gaudium et spes, siano i tratti distintivi di una Chiesa che annuncia e testimonia il Vangelo.
3: Queridos irmãos e irmãs, que a alegria e a esperança, gaudium et spes, sejam as características distintivas de uma Igreja que anuncia e testemunha o Evangelho, aproximando-se das mulheres e dos homens do nosso tempo.
2: E agora a saudação do Papa em italiano para os fiéis de língua portuguesa e logo ali traduzido.
4: Rivolgo il mio benvenuto a tutti i pellegrini di lingua portoghese, in modo speciale ai gruppi venuti dal Brasile e da Portogallo. Sappiate che nessuna delle vostre legittime aspirazioni sfugge all'attenzione e alla cura pastorale della Chiesa, che, come corpo di Cristo, ha un cuore che vi accompagna con tenerezza e compassione. Dio vi benedica e la Madonna vi custodisca.
5: Dirijo as minhas boas-vindas a todos os peregrinos de língua portuguesa e, de modo especial, aos grupos vindos do Brasil e de Portugal. Sabei que nenhuma das vossas legítimas aspirações escapa à atenção e ao cuidado pastoral da Igreja que, como corpo de Cristo, possui um coração que vos acompanha com ternura e compaixão. Que Deus vos abençoe e Nossa Senhora vos guarde.
2: Em inglês, o Papa dirigiu-se à delegação da Plataforma Interreligiosa para o Diálogo e a Cooperação no Mundo Árabe. Exprimiu o seu apreço pela proximidade da delegação com o trabalho do Centro Internacional Rei Abdullah bin Abdulaziz para o Diálogo Interreligioso e Intercultural. Na sua saudação aos peregrinos da Polónia, Leão XIV recordou o início do ano letivo no país, exprimindo a esperança de que a frequência às aulas de educação religiosa e à catequese possa ampliar horizontes, aprofundar o conhecimento de Deus e do mundo e preparar a pessoa para receber de forma frutífera os sacramentos e participar na vida comunitária. E ao falar particularmente aos de língua italiana, Leão XIV recordou o Papa São Gregório Magno, cuja memória ocorre amanhã e cujo corpo repousa na Basílica de São Pedro. Prevost sublinhou que o Papa São Gregório

Magno é chamado de o Grande, porque foi capaz de ser um pastor em tempos difíceis para a sociedade e para a Igreja. Uma grandeza que extraía força e vigor de uma fé viva em Cristo. Ontem, 1 de setembro, foi Dia Mundial da Oração pelo Cuidado da Criação e início do Tempo da Criação, que irá até ao dia 4 de outubro, festa de São Francisco de Assis. Leão XIV presidiu, ao fim da tarde, a Santa Missa pela Criação no Jardim da Madonina, no Borgo Laudato Si, em Castel Gandolfo. Participaram cerca de 300 pessoas, entre oficiais do Dicastério para o Serviço do Desenvolvimento Humano Integral e do Centro da Alta Formação Laudato Si, benfeitores e trabalhadores do Borgo Laudato Si. Na sua homilia, Leão XIV renovou o convite a colocarmos em modo silencioso todos os ruídos das obras humanas para ouvir a voz melodiosa da criação, na qual Deus, autor de todas as coisas, nos fala. Este exercício contemplativo constitui um primeiro passo para uma autêntica conversão ecológica, em que os efeitos do nosso encontro com Jesus Cristo se tornam evidentes na nossa relação com o mundo que nos rodeia. Da contemplação da criação e do encontro com o Criador nasce a consciência do nosso lugar especial no maravilhoso plano de Deus e da nossa responsabilidade pessoal e coletiva no cuidado da harmonia original. Assim, da tomada de consciência das nossas faltas e erros, nasce um esforço renovado para restaurar as relações entre as criaturas segundo a vontade do seu autor, afirmou Leão XIV. Citando a sua mensagem para este dia, o Dia do Cuidado da Criação, o Papa retomou o apelo feito a transformar as espadas em relhas de arados, a transformar o mal em vida. Ainda não é tarde demais e o tempo da criação convida-nos a uma profunda conversão. O que tem sido utilizado para a destruição pode ser agora direcionado para a vida, para o cuidado dos pobres, para a alimentação dos famintos e para a salvaguarda da criação. Leão XIV encerrou a sua homilia recordando o seu predecessor, Papa Francisco, que por sua vez se inspirou no pobrezinho de Assis para escrever a sua carta Laudato Si. Com São Francisco, queremos renovar o nosso compromisso de viver e promover aquela fraternidade universal que está inseparavelmente ligada ao dever de cuidar da criação. E ainda em matéria de cuidado da criação, a Comissão Teológica Internacional publicou hoje um documento intitulado O Cuidado para com a Nossa Casa Comum, que convoca para uma resposta responsável e fraterna ao Deus Trino. A questão ecológica é teológica. A maneira como cuidamos da criação revela e molda a nossa relação com Deus. A degradação ambiental é alarmante. É necessária uma ação urgente para a sustentabilidade do planeta. Ninguém é uma ilha. Tudo está interligado. Escutai o clamor da terra e dos pobres, exorta o documento, de que podeis encontrar mais pormenores na nossa página web em vaticannews.va. E ainda em matéria de cuidado ambiental, do cuidado da criação, Leão XIV salienta na sua intenção de oração para este mês de setembro que a água é um direito, não uma mercadoria. Ele denuncia o desperdício da água e convida a reconhecer que ela é como um dom de Deus e um direito sem fronteiras. O Papa aceitou hoje a renúncia ao governo pastoral da diocese de Dresden-Meißen, na Alemanha Federal, apresentada por Dom Henrik Timmerwers. No Haiti, o Santo Padre aceitou ontem a renúncia ao governo pastoral da diocese de Fort-Liberté, apresentada por Dom Quesnel Alphonse. Leão XIV nomeou para bispo de Fort-Liberté Dom Jean-Pierre Sander Louis-Jean, até agora bispo auxiliar de Port-au-Prince. Dom Jean-Pierre Sander Louis-Jean nasceu a 17 de outubro de 1967 em Jérémie, na diocese do mesmo nome. Ingressou no Seminário Maior Notre-Dame d'Haïti, cursando Filosofia e Teologia. Foi ordenado sacerdote

17 de novembro de 1996 e incardinado na Arquidiocese de Port-au-Prince desde agosto de 2024.

Afrika Global. Na rubrica África Global de hoje, vamos transmitir a quarta parte da nossa conversa com a professora Gislaine Marins sobre o Dia da Consciência Negra no Brasil e suas implicações pelo mundo fora.

0: Outra realidade que me impressionou e depois vi que agora é a questão recorrente dos alunos dos PALOPs, que quando saem da África, nós quando pensamos o racismo, a gente pensa em Portugal, raramente a gente pensa no Brasil. E é uma triste realidade que depois eles se defrontam ali e vi situações mesmo de tristeza realmente. Eu pergunto, mas era assim uma coisa tão fechada ao mundo lusófono em geral que de traumatizar quem nunca pensou que.
1: É o efeito do lusitropicalismo.
0: Ah, sim.
1: É o efeito. É o efeito sobre nós e o efeito sobre os PALOPs. Quer dizer, a gente realmente leva um choque de realidade. Mas o brasileiro também leva choque de realidade.
0: Sim, é isso
1: O
0: que eu
1: brasileiro
0: estou.
1: chega aqui na Europa e ele acha que é branco. Daí ele descobre que ele não é branco, ele é latino-americano. Ou ele é negro. Né? Porque a gente vive nessa ilusão das narrativas. Ontem nós estávamos falando das narrativas. Hoje, o uso das narrativas é perverso. Nós somos frutos de narrativas, nós somos completamente iludidos. Nós vivemos 360 dias por ano num
0: Um
1: carnaval de
0: carnaval.
1: ilusão. E, na verdade, o carnaval, ele vira realmente um momento de reflexão no momento da inversão, em que eu saio da minha ilusão e começo
0: Começa a
1: a
0: ver a
1: criticar.
0: realidade por aí.
1: Quer dizer, é paradoxal, mas é muito triste, eu te confirmo isso, mas eu confirmo que nós estamos no mesmo barco, porque os brasileiros são frequentemente alvo de
0: Não, não,
1: discriminação.
0: disse eu sei, disse eu
1: É
0: sei aqui.
1: inacreditável. É inacreditável. Quer dizer, é inacreditável que um país como o Brasil, eu digo isso assim, com estupor mesmo, eu digo com estupor. Eu digo isso, inclusive, porque dentro da minha família acontece a mesma coisa. Eu fico chocada, porque eu sou de origem africana, né? Meus ancestrais, e as pessoas não percebem a minha cor. Às vezes as pessoas não percebem a minha cor sendo negras, e às vezes as pessoas não percebem a minha cor sendo branca, né? Porque eu tô lá no meio do caminho. Então a gente precisa aprender muito, a gente precisa conviver muito, a gente precisa ler muito, precisa viajar muito, precisa se dar conta da realidade. Eu costumo contar uma coisa interessante, que os meus pais, eles no Natal, eles faziam a gente fazer visitas para as pessoas, porque visitar as pessoas já era um
0: Já era um
1: gesto
0: gesto,
1: de, assim, de cordialidade. Mas não era visitar, assim, os parentes. Era visitar as pessoas mais pobres, pobres, pobres, naquelas casas que não tinham pavimento. As pessoas cozinhavam no meio do fogo, assim, com as pedras. E daí a minha mãe dizia: "Tá vendo? Tá vendo que é dificuldade? Você reclama que você ganhou só uma boneca durante o ano, eles não ganharam nenhuma." Ok? Então, se a gente tivesse oportunidade de fazer isso, eu acredito muito na força da experiência. Se a gente tivesse oportunidade de encontrar o outro, de vivenciar, de tomar um café com o outro, de partilhar uma refeição com o outro e de ver, a gente sairia um pouquinho do nosso
0: Do nosso
1: conforto e a
0: conforto.
1: gente conseguiria, de uma certa forma, compreender. Então, às vezes, quando os brasileiros levam um choque de realidade em Portugal, agora eles são alvo, né, de xenofobia,
0: Infelizmente,
1: mas é uma forma, infelizmente, chocante para perceber que você é uma pessoa. É uma pessoa. E você não é nem melhor e nem
0: Nem
1: pior.
0: pior,
1: Mas o choque a pessoa leva quando ela achava que ela tinha poder, e na
0: Tinha
1: verdade
0: poder
1: ela não
0: nenhum.
1: tinha o poder do privilégio. Ela era uma pessoa. Então vale a pena a gente ser pessoa com pessoas. Porque é muito triste quando a gente é discriminado.
0: Agora, a Unesco, pela primeira vez, foi em 2015, foram introduzidas estas décadas dos afrodescendentes. E depois passou agora o ano e foram renovadas. O que são, porquê e quais são os novos horizontes?
1: Pois é. Então, 10 anos para dedicar a programas, iniciativas, sensibilização em relação aos afrodescendentes. Não bastaram. Imagina quanto trabalho a gente tem pela frente. Foi renovado por mais 10 anos. Eu costumo dizer que esses projetos, esses programas são muito importantes, porque, obviamente, são instituições que possuem fundos, que podem ter um impacto importante. né? E que são a linha de frente para iniciar um grande trabalho. Agora, é de uma certa forma chocante que tenha sido renovado, né? Chocante no sentido que, nossa, mas precisava de mais 10 anos. Vamos esperar que sejam suficiente mais 10 anos. E que não seja mais necessário renovar. Agora, uma coisa importante é, obviamente, os projetos são complexos e, obviamente, eles são formados por uma série de iniciativas, objetivos e objetivos a serem alcançados, né? E até aí tudo bem. E a gente sabe que isso existe quando existe um problema grande a ser enfrentado. E agora a gente está enfrentando esse problema em 20 anos. Provavelmente os técnicos da Unesco perceberam que esses 350 anos de escravidão, que é o mais longo período de escravidão de massa na história do mundo, porque a escravidão das Américas, do Brasil foi a última a acabar, né? Mas das Américas em geral, ela se transformou no grande sistema econômico do mercantilismo. A Europa não percebia isso porque as pessoas não viam, mas o motor da economia era o sangue escravo. E isso sustentou o regime capitalista, todo o Ocidente. Então, 350 anos, certamente eles perceberam que não foram suficientes 10 anos para que se começasse a estudar e compreender exatamente os efeitos desses 350 anos de escravidão, que são efeitos econômicos, sociais, são efeitos culturais, são efeitos políticos. Bom, renovaram por mais 10 anos. Agora, esperemos que dê tudo certo e que a implementação desses programas consigam aplacar, né, de uma forma substancial esses problemas que nós levantamos antes, discriminação, racismo, xenofobia, que estão disseminados na nossa sociedade. Infelizmente, estão disseminados. Um outro aspecto que não pode acabar é a celebração da memória. Então, o 20 de novembro, o Dia da Consciência Negra, não pode acabar nunca. Porque é como se a gente dissesse que a gente não precisa mais celebrar a democracia. Se a gente não tutelar a democracia, se a gente achar que não é importante porque está consolidada, a gente vê a crise brutal que nós estamos enfrentando. Porque a gente durante muito... O mundo inteiro. Sim, tá. Porque durante muito tempo a gente ficou... Bom, acabou a Segunda Guerra Mundial, agora acabou, né? Tá tudo tranquilo. As pessoas não olhavam para a África, o que estava acontecendo, o apartheid. Não, estão tranquilas. Acabou a Segunda Guerra Mundial. Tá. Não preciso mais me preocupar. Está consolidado. Temos as instituições. E daí as pessoas percebem que não é exatamente assim. E as democracias estão, a democracia, né, que nós conhecemos, institucionalizada por meio do voto, não é suficiente. As pessoas têm que ter consciência.

0: consciência da cidadania. Tem que participar. Um dos grandes fatos da crise da democracia na Europa não é o fato de ser o governo de direita, de esquerda, desse lado, daquele lado. Não. É o problema que as pessoas acham que não precisam mais votar. Não precisam mais participar. O sistema vai funcionar automaticamente, sem voto, sem direita, sem esquerda, sem centro, sem nada. Então, esse é o problema. Por isso que o Dia da Consciência Negra não pode acabar. Porque quando as pessoas acharem que o racismo acabou, é naquele dia que começa o risco de tudo voltar para a estaca zero.
1: E a gravidade também de tudo isso é que o racismo voltou à tona desses dias. Todo mundo fala do líder da Casa Branca que deixa lá essa cena contra alguém que foi presidente e primeira-dama. Do ponto de vista simbólico, né? Para além da grosseria, etc. O que é que isso significa? Não?
0: Significa que nós estamos permitindo que a grosseria tome o espaço da razão, tome o espaço do bom senso. Qualquer coisa só é publicada com o consenso das massas.
1: Sim.
0: E quando um líder político publica algo desse tipo, achando que não vai ter nenhum tipo de
1: consequência,
0: significa que ele tem certeza que ele conseguiu tornar ignorante as pessoas que o seguem. Quer dizer, o esforço para tornar alguém ignorante é o mesmo esforço para tornar alguém uma pessoa razoavelmente formada, educada e de bom senso. O esforço é o mesmo. O que, que nós estamos decidindo fazer no mundo? Educar ou deseducar? Eu lembro que uma vez um jornalista brasileiro, não me lembro o nome dele, ele escreveu um artigo que me marcou muito, porque o título era assim: se você não educar, a Globo vai educar. Era o título do artigo.
1: Sim, sim, sim.
0: Ele dizia: presta atenção, eduque bem as suas crianças, porque elas saem da escola e elas têm a televisão.
1: A televisão, sim.
0: E hoje as nossas crianças têm as redes sociais. E a gente vê como é que os líderes, os piores líderes, eles estão crescendo. Por quê? Porque eles dizem que uma mensagem é simples, fácil e com 30 segundos você pode entender tudo. E, na verdade, eles não disseram uma coisa preciosa, que é difícil da gente fazer com que os estudantes entendam. Mas o esforço é uma oportunidade única que a gente tem. E é a nossa única oportunidade contra a máquina. Eu costumo dizer para os meus alunos, enquanto o Google Translator estiver errando, eu estou vibrando. Mas não basta que o Google Translator não seja bom ao traduzir as palavras. É preciso que, mesmo quando o Google Translator consiga traduzir, ele está traduzindo automaticamente sem pensar. Eu, que sou um ser humano, tenho que saber pensar e tenho que saber dizer por que, que o Google fez aquela escolha e não outra.
1: Sim.
0: É, enquanto isso for necessário, o ser humano será necessário.
1: Sim.
0: Quando nós acharmos que não é mais necessário dizer por que, que você escolheu essa palavra, por que, que você escolheu esse termo, quando isso for supérfluo, o ser humano vai se transformar em algo supérfluo e o Google vai trabalhar no seu lugar.
1: Sim.
0: E você vai ser supérfluo.

Louvado seja Nosso Senhor Jesus Cristo. 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Bom dia. Esse é o Boletim de Notícias da Rádio Vaticano, Vatican News, em língua portuguesa, nesta quinta-feira, 3 de setembro. Nos estúdios, Silvonei José. Na tarde desta quarta-feira, 2 de setembro, foi realizada uma conversa telefônica entre o Papa Leão XIV e o presidente da República da Colômbia, Abelardo de la Espriella. Durante a conversa, o Santo Padre reiterou sua solidariedade a todos aqueles que sofrem as duras consequências do recente terremoto que atingiu a Colômbia, especialmente as famílias dos mortos, aos feridos, às equipes de resgate e aos profissionais humanitários. Em seguida, foi abordada a situação do país e das regiões afetadas pelo terremoto. O gesto do Santo Padre reforça sua atenção às populações atingidas por catástrofes e situações de sofrimento, colocando a solidariedade e a proximidade humana no centro da sua atenção. Em 11 de agosto, o Papa havia enviado uma mensagem oficial direcionada a Dom Francisco Javier Correa, arcebispo de Cartagena e presidente da Conferência Episcopal Colombiana. No texto, assinado pelo secretário de Estado do Vaticano, Cardeal Parolin, o Papa afirmava estar profundamente entristecido e consternado com a tragédia. Na mensagem, ele assegurou orações pelo descanso eterno dos falecidos, expressou sua proximidade espiritual com as famílias e agradeceu o esforço das equipes de resgate e voluntários. No dia seguinte, em 12 de agosto, durante a tradicional audiência das quartas-feiras, Leão XIV havia reiterado sua proximidade com as vítimas. Ao saudar os fiéis de língua espanhola, compartilhou a dor do povo colombiano, renovou os pedidos de orações pela rápida recuperação dos feridos e voltou a elogiar os profissionais envolvidos no atendimento emergencial. Como um gesto concreto de apoio, o Papa anunciou na mesma quarta-feira, 12 de agosto, o envio de 100 mil euros para as regiões mais afetadas. A doação foi intermediada pelo Dicastério para o Serviço da Caridade, ou seja, a esmolaria popular.

0: Apostólica. Os fundos foram repassados diretamente à Caritas Colômbia, Secretaria Nacional de Pastoral Social, responsável por coordenar a distribuição dos recursos entre as dioceses atingidas. A Santa Sé informou que esta foi apenas uma contribuição inicial para responder às necessidades humanitárias mais urgentes, abrindo espaço para novos pacotes de ajuda, conforme a evolução da situação no país. Missão pastoral, liturgia, abusos, o mini mestrado para novos bispos no Vaticano. Desta quarta-feira até quinta-feira, dia 10, será realizado o curso anual de formação para pastores recentemente nomeados, provenientes dos 5 continentes, muitos provenientes também do Brasil. Ao todo, são 147 participantes. Serão abordados temas como liturgia, missão, abusos, novas seitas, administração, justiça e transparência, mas também sinodalidade, tribalismo, formação sacerdotal, crises e disciplina do clero, diálogo interreligioso e desafios culturais durante o curso anual de formação para novos bispos. Trata-se de uma espécie de mini-master para pastores recém-nomeados, realizado todos os meses de setembro, desde o ano 2000, ano da primeira edição por iniciativa de João Paulo II, com o objetivo de favorecer o diálogo e o conhecimento mútuo entre pastores recentemente nomeados, provenientes dos mais diversos contextos eclesiais, culturais e sociais. O curso também pretende oferecer orientações para o exercício do ministério nas igrejas particulares. No curso de 2026, como dissemos, participam 147 pastores dos 5 continentes, incluindo representantes de países como Índia, Congo, Papua Nova Guiné, Zimbábue, Quirguistão e Tailândia. 98 estão inscritos no curso organizado pelo Dicastério para os Bispos, com o tema Em Cristo, Guardiões da Magnífica Humanidade em Tempos de Transformação. 49 participam do curso promovido pelo Dicastério para Evangelização, sessão para a primeira evangelização intitulado Servidores da Comunhão na Igreja. Os dois cursos, estruturados em várias sessões conduzidas pelos responsáveis do Dicastério da Cúria Romana ou por outros bispos e arcebispos, além de missas, jantares e momentos de diálogo fraterno, começaram nesta quarta-feira, dia 2, e terminarão no dia 10, com o encontro dos bispos com o Papa Leão XIV. Mais especificamente, o curso do Dicastério para os Bispos terá como primeiro compromisso a palestra do cardeal Arthur Rossi, que é o prefeito do Dicastério para o Culto Divino e a Disciplina dos Sacramentos. Nesta quinta-feira, a intervenção do cardeal Cláudio Gugerotti, prefeito do Dicastério para as Igrejas Orientais. Já o curso de formação destinado aos bispos pertencentes às circunscrições eclesiásticas confiadas ao Dicastério para Evangelização será realizado no Pontifício Colégio Missionário São Pedro Apóstolo. Os trabalhos começam efetivamente nesta quinta-feira com uma sessão dedicada ao conhecimento do Dicastério para Evangelização e ao seu serviço às igrejas nos territórios de missão. Inteligência Artificial no Vaticano. Filósofos e cientistas questionam a fronteira entre o homem e a máquina. Na Casina Pio IV do Vaticano, o Centro Internacional de Estudos da Consciência promove o debate internacional sobre companheiros da IA, solidão, criatividade e consciência. Podemos nos apaixonar por uma inteligência artificial mesmo sabendo que ela não é uma pessoa? Um companheiro da inteligência artificial pode ser um antídoto para a solidão? Ou corre o risco de substituir gradualmente as relações humanas? E se uma máquina é capaz de criar, lembrar o que dizemos e aprendemos sobre nós, onde fica então a linha divisória entre a inteligência artificial e a mente humana? Essas questões estão se tornando cada vez menos teóricas. Segundo a Organização Mundial da Saúde, aproximadamente uma a cada 6 pessoas do mundo sofre de solidão, enquanto entre os adolescentes esse número chega a cerca de 21%. Ao mesmo tempo, a presença da inteligência artificial na economia cresce. De acordo com o Instat, o Instituto Italiano de Estatística, em 2025, 16,4% das empresas italianas com pelo menos 10 funcionários utilizaram tecnologias de inteligência artificial, o dobro dos 8,2% registrados em 2024. Nesse contexto, nessa quarta-feira, na Casina Pio IV, na cidade do Vaticano, filósofos, cientistas cognitivos, pesquisadores e especialistas em inteligência artificial de diversos países debateram uma das fronteiras mais controversas abertas pela inteligência artificial: a entrada das máquinas em territórios que sempre consideramos profundamente humanos, desde as relações à criatividade, da identidade à consciência. O evento faz parte de Criatividade, Mentes e Máquinas, a terceira conferência internacional do Centro Internacional de Estudos da Consciência, fundado por Dmitry Volkov, Pietro Perconte e Alessio Plebe, para promover debates internacionais e interdisciplinares sobre as grandes questões que envolvem a mente e a consciência. Realizada de 1º a 3 de setembro em Roma, na cidade do Vaticano, a conferência reúne filósofos, cientistas, pesquisadores internacionais para explorar como a evolução da inteligência artificial está redefinindo a relação entre humanos e máquinas. Uma das áreas mais controversas é a dos companheiros da IA, sistemas projetados não apenas para responder a perguntas, mas para desenvolver interações contínuas com as pessoas. Eles se lembram de conversas e preferências, adaptam as respostas e podem construir uma relação cada vez mais personalizada ao longo do tempo. É nesse contexto que Dmitry Volkov, filósofo, empreendedor de tecnologia e cofundador desse encontro, levanta uma das questões mais radicais. Pode existir uma inteligência artificial digna de amor humano? A questão não é imaginar uma máquina que engane uma pessoa fingindo ser humana. A questão é se, mesmo sabendo que está lidando com uma máquina, um ser humano pode desenvolver um vínculo afetivo autêntico e significativo com ela? Este tema inevitavelmente se cruza com o da solidão. Se um sistema artificial consegue ouvir, lembrar e acompanhar uma pessoa ao longo do tempo, pode ajudar a combater o isolamento? Ou corre o risco de tornar mais fácil abrir mão da complexidade das relações reais? O que torna a relação com as máquinas ainda mais delicada é a bajulação, a tendência dos sistemas de inteligência artificial de agradar o seu interlocutor e produzir respostas próximas do que eles acham que querem ouvir. No caso dos companheiros de IA, uma máquina que está sempre disponível e complacente pode se tornar uma espécie de câmara de eco algorítmica, reforçando convicções e fraquezas, em vez de desafiá-las. Daí um paradoxo. Para realmente se assemelhar a uma relação autêntica, talvez a inteligência artificial também tenha que aprender a nos dizer não.
1: Na manhã desta segunda-feira, 31 de agosto, o Papa Leão XIV recebeu em audiência no Palácio Apostólico de Castel Gandolfo a Comissão de Orientação e Supervisão da Fundação Casa Alívio do Sofrimento, obra de São Pio de Pietrelcina, instituída pelo quirógrafo de 27 de maio de 2026. Participaram do encontro o presidente Maximino Cabaleiro Oledo, o coordenador Fábio Gasperini, Dom Paulo Rudelli, substituto da Secretaria de Estado, Dom Giordano Pitinotti, presidente da Administração do Patrimônio da Santa Sé Apostólica, APSA, e Dom Giorgio Ferretti, arcebispo de Foggia Bovino. Também esteve presente o secretário da comissão, Fabrizio Colatti. Durante o encontro, o Papa pôde verificar o andamento dos trabalhos da comissão, com especial atenção à análise da situação econômica e financeira da Fundação e à identificação das soluções mais adequadas para garantir a sustentabilidade da obra a longo prazo, tendo em vista a revitalização do hospital Casa Alívio do Sofrimento de San Giovanni Rotondo. A comissão apresentou as principais prioridades nas quais atualmente concentra suas atividades: a estabilização das relações com os funcionários, o fortalecimento da colaboração com as instituições públicas italianas, a obtenção dos recursos necessários e a redução progressiva dos principais passivos. Essas atividades fazem parte do mandato confiado à comissão pelo quirógrafo que a instituiu, com o objetivo de restabelecer as condições de sustentabilidade e implementar o plano de revitalização, preservando a continuidade das atividades hospitalares e o carisma do fundador. O Papa Leão tomou atentamente conhecimento do trabalho realizado até o momento pela comissão, confirmando sua vontade de acompanhar de perto o caminho empreendido. A comissão dará, portanto, continuidade às suas atividades, de acordo com o mandato que lhe foi conferido, aprofundando e implementando progressivamente as linhas de ação identificadas, com o objetivo de assegurar continuidade e futuro ao hospital e à obra desejada por São Pio de Pietrelcina a serviço dos enfermos e de suas famílias.

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Alô, amigos de todo o Brasil e do continente africano, estamos juntos com o noticiário da Rádio Vaticano Vatican News em língua portuguesa nesta quinta-feira, 3 de setembro, trazendo as últimas notícias do Papa, da Igreja e do mundo. Nos estúdios Silvone José, com a assessoria técnica de Gabriele Di Domenico. Uma saudação a você no Brasil e nos países de língua portuguesa. O tempo é bom na cidade do Vaticano e a temperatura, nesse momento, na Praça São Pedro, em torno dos 33 graus Celsius. E vamos aos destaques do programa de hoje. Em telefonema ao presidente da Colômbia, a solidariedade do Papa às vítimas do terrorismo.

0: Terremoto que ocorreu em 10 de agosto deixou mais de 331 mortos, 4.519 feridos. Inteligência artificial no Vaticano. Filósofos e cientistas questionam a fronteira entre o homem e a máquina. Na casinha Pio IV no Vaticano, o Centro Internacional de Estudos da Consciência promove um debate internacional. Cultura da vida. A normalização do aborto passa pela desumanização do nascituro, com Marlon Rosa e Ana Carolina Rosa. Esteve nos nossos estúdios o arcebispo emérito de Salvador, ex-primaz do Brasil, Dom Murilo Krieg. Nós conversamos com ele. Bom dia mais uma vez a você nos estúdios comigo, Gabi Bonvec. Bom dia, Gabi.
1: Bom dia, Sivonei. Bom dia para você que nos acompanha.
0: E hoje a igreja nos traz São Gregório Magno.
1: Nascido em Roma no ano de 540, Gregório, cujo nome significa vigilante, chegou a ser um ótimo prefeito de Roma, pois era desapegado dos seus interesses devido à constante renúncia de si mesmo. Gregório chegou a vender tudo o que tinha para ajudar os pobres e a igreja. São Bento exerceu uma forte influência sobre a vida de Gregório. Por isso, além de ajudar a construir muitos mosteiros, entrou para a vida religiosa do Ora et Labora. Com a morte do Papa da época, Gregório foi escolhido para ocupar a Cátedra de Pedro no ano de 590 e, assim, governar a igreja com segurança. São Gregório Magno, Papa e Doutor da Igreja, conquistou o céu com 65 anos de idade no ano 604. Recordamos que o canto gregoriano da liturgia, que eleva os corações a Deus, foi de sua autoria.
0: Na tarde desta quarta-feira, 2 de setembro, foi realizada uma conversa telefônica entre o Papa Leão XIV e o presidente da República da Colômbia, Abelardo de la Espriella. Durante a conversa, o Santo Padre reiterou sua solidariedade a todos aqueles que sofrem as duras consequências do recente terremoto que atingiu a Colômbia, especialmente às famílias dos mortos, aos feridos, às equipes de resgate e aos profissionais humanitários. Em seguida, foi abordada a situação do país e das regiões afetadas pelo terremoto. O gesto do Santo Padre reforça sua atenção às populações atingidas por catástrofes e situações de sofrimento, colocando a solidariedade e a proximidade humana no centro da sua atenção. Em 11 de agosto, o Papa havia enviado uma mensagem oficial direcionada a Dom Francisco Javier Correia, arcebispo de Cartagena e presidente da Conferência Episcopal Colombiana. No texto, assinado pelo secretário de Estado do Vaticano, Cardeal Parolin, o Papa afirmava estar profundamente entristecido e consternado com a tragédia. Na mensagem, ele assegurou orações pelo descanso eterno dos falecidos. Expressou sua proximidade espiritual com as famílias e agradeceu o esforço das equipes de resgate e voluntários. No dia seguinte, em 12 de agosto, durante a tradicional audiência das quartas-feiras, Leão XIV havia reiterado sua proximidade com as vítimas. Ao saudar os fiéis de língua espanhola, compartilhou a dor do povo colombiano, renovou os pedidos de orações pela rápida recuperação dos feridos e voltou a elogiar os profissionais envolvidos no atendimento emergencial. Como um gesto concreto de apoio, o Papa anunciou na mesma quarta-feira, 12 de agosto, o envio de 100 mil euros para as regiões mais afetadas. A doação foi intermediada pelo Dicastério para o Serviço da Caridade, ou seja, a Esmolaria Apostólica. Os fundos foram repassados diretamente à Caritas Colômbia, Secretaria Nacional de Pastoral Social, responsável por coordenar a distribuição dos recursos entre as dioceses atingidas. A Santa Sé informou que esta foi apenas uma contribuição inicial para responder às necessidades humanitárias mais urgentes, abrindo espaço para novos pacotes de ajuda, conforme a evolução da situação no país. Missão pastoral, liturgia, abusos. O mínimo é

registrado para novos bispos no Vaticano. Desta quarta-feira até quinta-feira, dia 10, será realizado o curso anual de formação para pastores recentemente nomeados provenientes dos 5 continentes, muitos provenientes também do Brasil. Ao todo, são 147 participantes. Serão abordados temas como liturgia, missão, abusos, novas seitas, administração, justiça e transparência, mas também sinodalidade, tribalismo, formação sacerdotal, crises e disciplina do clero, diálogo interreligioso e desafios culturais durante o curso anual de formação para novos bispos. Trata-se de uma espécie de mini-master para pastores recém-nomeados, realizado todos os meses de setembro, desde o ano 2000, ano da primeira edição por iniciativa de João Paulo II, com o objetivo de favorecer o diálogo e o conhecimento mútuo entre pastores recentemente nomeados, provenientes dos mais diversos contextos eclesiais, culturais e sociais. O curso também pretende oferecer orientações para o exercício do ministério nas igrejas particulares. No curso de 2026, como dissemos, participam 147 pastores dos 5 continentes, incluindo representantes de países como Índia, Congo, Papua Nova Guiné, Zimbábue, Quirguistão e Tailândia. 98 estão inscritos no curso organizado pelo Dicastério para os Bispos, com o tema Em Cristo, Guardiões da Magnífica Humanidade em Tempos de Transformação. 49 participam do curso promovido pelo Dicastério para Evangelização, sessão para a primeira evangelização intitulado Servidores da Comunhão na Igreja. Os dois cursos, estruturados em várias sessões conduzidas pelos responsáveis do Dicastério da Cúria Romana ou por outros bispos e arcebispos, além de missas, jantares e momentos de diálogo fraterno, começaram nesta quarta-feira, dia 2, e terminarão no dia 10, com o encontro dos bispos com o Papa Leão XIV. Mais especificamente, o curso do Dicastério para os Bispos terá como primeiro compromisso a palestra do cardeal Arthur Rossi, que é o prefeito do Dicastério para o Culto Divino e a Disciplina dos Sacramentos. Nesta quinta-feira, a intervenção do cardeal Cláudio Gugerotti, prefeito do Dicastério para as Igrejas Orientais. Já o curso de formação destinado aos bispos pertencentes às circunscrições eclesiásticas confiadas ao Dicastério para a Evangelização será realizado no Pontifício Colégio Missionário São Pedro Apóstolo. Os trabalhos começam efetivamente nesta quinta-feira com uma sessão dedicada ao conhecimento do Dicastério para a Evangelização e ao seu serviço às igrejas nos territórios de missão. Inteligência Artificial no Vaticano. Filósofos e cientistas questionam a fronteira entre o homem e a máquina. Na Casina Pio IV do Vaticano, o Centro Internacional de Estudos da Consciência promove o debate internacional sobre companheiros da IA, solidão, criatividade e consciência. Podemos nos apaixonar por uma inteligência artificial mesmo sabendo que ela não é uma pessoa? Um companheiro da inteligência artificial pode ser um antídoto para a solidão? Ou corre o risco de substituir gradualmente as relações humanas? E se uma máquina é capaz de criar, lembrar o que dizemos e aprendemos sobre nós, onde fica então a linha divisória entre a inteligência artificial e a mente humana? Essas questões estão se tornando cada vez menos teóricas. Segundo a Organização Mundial da Saúde, aproximadamente uma a cada 6 pessoas do mundo sofre de solidão, enquanto entre os adolescentes esse número chega a cerca de 21%. Ao mesmo tempo, a presença da inteligência artificial na economia cresce. De acordo com o INSTAT, o Instituto Italiano de Estatística, em 2025, 16,4% das empresas italianas, com pelo menos 10 funcionários, utilizaram tecnologias de inteligência artificial.
o dobro dos 8,2% registrados em 2024. Nesse contexto, nessa quarta-feira, na Casina Pio IV, na Cidade do Vaticano, filósofos, cientistas cognitivos, pesquisadores e especialistas em inteligência artificial de diversos países debateram uma das fronteiras mais controversas abertas pela inteligência artificial: a entrada das máquinas em territórios que sempre consideramos profundamente humanos, desde as relações à criatividade, da identidade à consciência. O evento faz parte de Criatividade, Mentes e Máquinas, a terceira conferência internacional do Centro Internacional de Estudos da Consciência, fundado por Dmitry Volkov, Pietro Perconte e Alessio Plebe, para promover debates internacionais e interdisciplinares sobre as grandes questões que envolvem a mente e a consciência. Realizada de 1º a 3 de setembro em Roma, na Cidade do Vaticano, a conferência reúne filósofos, cientistas, pesquisadores internacionais para explorar como a evolução da inteligência artificial está redefinindo a relação entre humanos e máquinas. Uma das áreas mais controversas é a dos companheiros da IA, sistemas projetados não apenas para responder a perguntas, mas para desenvolver interações contínuas com as pessoas. Eles se lembram de conversas e preferências, adaptam as respostas e podem construir uma relação cada vez mais personalizada ao longo do tempo. É nesse contexto que Dmitry Volkov, filósofo, empreendedor de tecnologia e cofundador desse encontro, levanta uma das questões mais radicais. Pode existir uma inteligência artificial digna de amor humano? A questão não é imaginar uma máquina que engane uma pessoa fingindo ser humana. A questão é se, mesmo sabendo que está lidando com uma máquina, um ser humano pode desenvolver um vínculo afetivo autêntico e significativo com ela? Este tema inevitavelmente se cruza com o da solidão. Se um sistema artificial consegue ouvir, lembrar e acompanhar uma pessoa ao longo do tempo, pode ajudar a combater o isolamento? Ou corre o risco de tornar mais fácil abrir mão da complexidade das relações reais? O que torna a relação com as máquinas ainda mais delicada é a bajulação, a tendência dos sistemas de inteligência artificial de agradar o seu interlocutor e produzir respostas próximas do que eles acham que querem ouvir. No caso dos companheiros de IA, uma máquina que está sempre disponível e complacente pode se tornar uma espécie de câmara de eco algorítmica, reforçando convicções e fraquezas, em vez de desafiá-las. Daí um paradoxo. Para realmente se assemelhar a uma relação autêntica, talvez a inteligência artificial também tenha que aprender a nos dizer não.

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1: Da vida em qualquer estágio tenta fazer parecer que o aborto não passe de um pequeno procedimento banal, enquanto sabemos que, na realidade, elimina uma vida inocente. E se pudéssemos normalizar a cultura da vida,

0: sociedade sobre a importância de defender e valorizar a vida humana. É convocar as dioceses e paróquias de todo o Brasil para desenvolverem atividades voltadas à defesa e promoção da vida. Nesse ano de 2026, o tema é O Sentido da Vida e o lema é Eu vim para que todos tenham vida e a tenham em abundância.
1: Nesse sentido, as comunidades são estimuladas a realizarem celebrações e gestos simbólicos, como, por exemplo, toque de sinos, vigílias, visitas solidárias, apoio a iniciativas de acolhimento de gestantes, mobilizações públicas, como caminhadas ou carreatas, encontros em grupos para valorização e formação sobre os temas relacionados à defesa e à promoção da vida humana, tanto na igreja, nas paróquias e comunidades, como na sociedade como um todo, em colégios, institutos ou universidades. Na encíclica Evangelium Vitae, o Papa São João Paulo II destacou que é necessário um grande esforço para uma nova cultura da vida e que temos que lembrar que os promotores da cultura da morte possuem forças e recursos muito poderosos. Apesar disso, devemos estar confiantes, porque somos sustentados e fortalecidos pela confiança de quem sabe que o Evangelho da Vida e o Reino de Deus cresce e dá frutos abundantes. A Igreja tem dedicado sempre grandes esforços para promover a cultura da vida. Em 2025, com a publicação do documento A Vida é Sempre um Bem, pede-se um renovado empenho para que o valor da vida seja compreendido e acolhido pelas novas gerações. E assim, o Dicastério dos Leigos, Família e Vida convidou a todos os membros da Igreja, bispos, sacerdotes, religiosos e religiosas e leigos, a trabalhar para desenvolver uma pastoral da vida humana, orgânica e estruturada, capaz de formar adequadamente agentes pastorais, educadores, professores, pais, jovens e crianças, no respeito pelo valor da vida.
0: Ou seja, uma ação pastoral orgânica que se integra às ações pastorais já existentes e envolve a todos. A igreja explica que essa pastoral orgânica deve envolver todos os órgãos que compõem o corpo da igreja, todos os seus fiéis, pastores e leigos. Se você atua em qualquer pastoral ou movimento, perceba que existe um chamado para defender a vida humana e proclamar essa cultura que é de solidariedade e defesa do maior de todos os direitos, o direito à vida.
1: Todos nós somos chamados a nos envolvermos com esse tema, não há exceção. Não há quem possa dizer, dentro da igreja, que este tema não é para mim. Dentro da realidade de cada um, conforme o seu contexto, você é chamado a inserir uma mensagem clara de valorização e promoção da vida humana sempre que for possível. Nas palavras do cardeal Farrell, na defesa e promoção da vida humana, dom de Deus, reside o futuro da igreja e da humanidade. Esse foi o Espaço Cultura da Vida desta semana. Até a próxima!

0: Esteve nos nossos estúdios nesta manhã o arcebispo emérito de Salvador, ex-primaz do Brasil, Dom Murilo Krieger. E nós conversamos com ele.
1: Como é ser um bispo emérito? Como é que é a vida de um bispo emérito?
2: Olha, na verdade, a gente tem uma graça nisso tudo, porque começa o dia, você não tem que se preocupar em pagar uma conta, resolver um problema de desentendimento entre grupos e ficar preocupado com tal outra. Você tem que... Você pega, assume compromissos, mas com, assim, que tem começo, meio e fim, como um retiro para sacerdotes. Então, é um tempo que você tem mais para ler. E eu ainda fiquei emérito em plena pandemia. Então, eu tive quase 2 anos à disposição de manhã, à tarde, à noite. Eu nem queria acreditar. E sabe que você, ao longo da vida de bispo, ganha muito livro que você não consegue ler. Aí me coloquei, fiz literalmente uma pilha. Isso aqui eu quero ver se eu consigo. De repente eu tinha lido todos, aquele que eu sempre queria ler, mas nunca conseguia. Então, com isso, e graças a Deus, isso me ajudou até na preparação para os retiros. Então, eu podia sistematizar melhor. E depois é um tempo para rezar mais. Afinal, como é o meu caso, eu tenho 82 anos. Todo mundo diz, nossa, não parece? Parece que só tenho 81.
1: Não parece.
2: Parece só 81. Mas aí eu penso assim, eu tenho que lembrar, eu não posso mais fazer projetos. Ah, quando alguém me fala, não, porque 15 anos atrás, peraí, eu disse, eu não posso fazer pensar, ah, daqui a 15 anos, aí eu estou lá com a Santíssima Trindade e Nossa Senhora. Mas, então é tempo para rezar mais pela igreja.

0: valorizado muito pelo Papa. Porque eu penso assim, meu Deus, eu tenho uma diocese sob minha responsabilidade. Agora, e o Papa? Tem o mundo todo. É problema de um lado, problema de outro, desafio na igreja, fora da igreja. Eu penso, se há alguém que precisa de oração, é o Papa. Então, eu tenho rezado muito por ele.
1: O senhor, nessa quarta-feira, na audiência geral, saudou o Papa. Como é que
0: Sim.
1: foi esse
0: Bom,
1: encontro?
0: era um desejo meu, porque eu, ano passado, estive aqui no jubileu para os bispos, dia 26, se não me engano, 26 de junho do ano passado, mas era eu e 500 bispos, então não tinha condições de ele cumprimentar todo mundo. Mas eu pensei, numa primeira oportunidade que eu tiver, eu vou querer me apresentar. E aí eu, ontem, então, quando eu cumprimentei, me apresentei e falei justamente disso, que eu atualmente estou pregando retiro para paz. Ele se admirou e me incentivou. E eu achei ele assim muito. Eu gosto muito do jeito dele e adoro, sou assíduo leitor de tudo que ele fala e escreve, porque é uma linguagem agradável, profunda, mas uma linguagem que todo mundo conhece. E, inclusive, o Dom Odilo me pediu que toda quarta-feira, ou fosse, não fosse quarta, mas no dia seguinte, que eu fizesse um programa de uns 3 minutos para a Rede Vida sobre aquilo que o Papa falou. E eu tenho feito. Então, eu leio. E não é que eu vou ler aqui, eu não vou ler aquilo que ele falou, porque aí pode ser diretamente, feito isso diretamente até pelo Papa, como você faz quando ele fala em italiano ou outra língua. Então, eu dou uma síntese, que pontos eu destaco mais. Porque eu penso que é minha função ajudar que a palavra do Papa penetre em corações que nem sempre o escutam diretamente.
1: O Papa Leão teve o início do seu pontificado num momento singular também da nossa humanidade. A primeira paz que brota das suas palavras, né? A paz do Senhor esteja convosco, nos dá, vamos dizer, um pouco o tom daquilo que a humanidade está vivendo. Estamos necessitados de paz. E o Papa, em todos os seus discursos, nos recorda isso, né? Daquela paz. Uma paz que tem um nome para nós e tem a fonte. Como é que o senhor está vendo, então, esse momento também? Para o Santo Padre, como o senhor disse também, que não é fácil.
0: Olha, não deve. Porque veja, a gente sabe que qualquer palavra dele é analisada até nas vírgulas. Então, cuidado que ele deve ter. Porque, queira ou não, se ele pende para um lado e começa uma crítica aberta, vai ser rechaçado violentamente pelo outro lado. Mas ele também não pode deixar de falar. Então, veja se o equilíbrio que ele deve ter naquilo que ele fala. Mas a gente percebe a angústia dele, a preocupação com o mundo que, em pleno século XXI, não se centra para resolver seus problemas e vai para a arma e mata e destrói e ficam órfãos, pessoas que ficam totalmente marcadas para o resto da vida. Como deve ser um sofrimento para ele que tem muito mais acesso às informações do que eu, do que qualquer um de nós. Então eu vejo como deve ser duro para ele ser Papa. No momento em que ele lembra, puxa, a primeira saudação de Jesus no domingo da ressurreição foi: a paz esteja com vocês. Depois ele repetiu de novo: Jesus, a paz esteja com vocês, mostrando que se há um valor em nossa vida, o valor se chama paz. E como deve ser duro para ele ver que essa mensagem de Cristo não penetra no coração das pessoas, tem uma oposição. Eu vejo que. E aí, mais um motivo para a gente rezar por ele, para que os sonhos dele, os desejos dele sejam concretizados, da paz para o mundo.
1: Obrigado, Dom Murilo. E a gente volta amanhã, neste mesmo horário, com mais informações direto do Vaticano para você. Um abraço e até lá.

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0: Sede bem-vindas, bem-vindos ao África Enclave Cultural, emissão semanal da Rádio Vaticano, com a colaboração de Filintilizio, da Rosa de Porcelana Editora, e apresentação de Dulce Araújo. Vamos hoje até Cabo Verde para falar de um dos seus emblemáticos grupos musicais, Ferro Gaita, cujo estilo está associado ao género Funaná, género típico da Ilha de Santiago. Uma das vozes mais célebres deste grupo, Bino Branco, faleceu no passado dia 30 de agosto nos Estados Unidos, onde se encontrava em tratamento oncológico desde 2025. Filintilizio no lo dá a conhecer, assim como também o célebre grupo do que fez parte e de que foi fundador, Ferro Gaita, precisamente. É já a seguir a esta primeira peça musical, Fundo Baixo, do primeiro álbum dos Ferro Gaita, saído pela Luz África em
2: 1997.

0: Ferrugaita, e agora a crónica de Filintilísio sobre este grupo e sobre Bino Branco.
1: Hoje, devido ao falecimento no passado dia 29 de agosto do compositor, instrumentista e vocalista Bino Branco, falaremos sobre os Ferro Gaita, uma das bandas mais emblemáticas e históricas de Cabo Verde. Bino Branco faleceu nos Estados Unidos aos 56 anos de idade, vítima de doença oncológica. Nascido em Cabo Verde e registado como Carlos Alberto Pereira Lopes, tido como Bino Branco, participou em diversos grupos musicais juvenis, sendo o mais conhecido o grupo Jaci, onde era o vocalista principal, sendo que após a dissolução deste grupo em 1991, o mesmo foi viver na Ilha Brava, onde era presença assídua nas noites cabo-verdianas. Este músico passa a ser identificado pela sua voz marcante e pela execução do ferrinho. A sua imagem tornou-se tão associada a um instrumento que é frequentemente utilizada como referência quando se fala do ferrinho na música cabo-verdiana. O conjunto Ferro Gaita foi fundado em 1996 por Bino Branco, Iduino e Paulino Preto. O nome Ferro Gaita foram-no buscar a dois instrumentos tradicionais do arquipélago cabo-verdiano, verdadeiros pilares do Funaná, respectivamente um pedaço de metal tocado com uma faca e uma espécie de acordeão. A estes decidiram juntar as potencialidades da bateria e do baixo, construindo assim as bases da sua aventura musical. O grupo desempenhou um papel vital na revitalização da música tradicional da Ilha de Santiago, injetando ritmos modernos numa herança secular, especialmente do género musical Funaná. Em 1997, é o lançamento do álbum de estreia Fundo Baixo, que gerou um enorme impacto local, impulsionado pela icónica atuação no Festival da Gamboa na Cidade da Praia. Os 2 anos seguintes levaram-nos a partilhar a festa com as mais diversas plateias em Cabo Verde, Portugal, França, Alemanha, Cuba, Senegal, Holanda e Espanha, entre outros países. A partir de então, Bino Branco tornou-se a voz marcante e a presença eletrizante no comando do ferrinho, deixando um legado profundo na história moderna da música cabo-verdiana. Em 1999, os Ferro Gaita cruzam o oceano para gravar o seu segundo álbum de originais, chamado Rei de Tabanca, nos Estados Unidos, levando mais longe o seu talento, a sua vontade e a capacidade de revisitar os estilos tradicionais, conferindo-lhes novas roupagens sem adulterarem. Os Ferro Gaitas aventuram-se pelos territórios do batuque, do tabanca e do finação. Introduzem na sua música novos instrumentos e convocam o talento de lendas vivas da música cabo-verdiana, como Nhanácia Gomi, então com 75 anos de idade, para participar no disco. Um novo sucesso comercial trá-los de volta aos palcos internacionais, com destaque para uma alargada turnê europeia, ao lado de grandes nomes da música cabo-verdiana, como César Évora, Ildo Lobo, Luís Moraes e Tito Paris, entre outros. O disco sucessor, Bandeira Liberdade, editado nos finais de 2003, é o primeiro trabalho do grupo gravado em Cabo Verde. É um trabalho onde fica patente a maturidade dos Ferro Gaita e que ilustra na perfeição o sentimento. Outro disco, Nossa Cultura, de uma terra, de um povo que tão bem sabe cantar a sua alma, seja ela inebriada pelos ritmos embalados pela saudade. Ao vivo, os espetáculos do grupo transbordam de toda a emoção, sensualidade e visceralidade da música cabo-verdiana. Além do Funaná, a banda explora outros géneros de raiz cabo-verdiana. Tornam-se uma presença habitual no circuito global dos festivais e fazem concertos nos países de forte comunidade cabo-verdiana, inscrevendo a música cabo-verdiana nos palcos do mundo. Bino Branco gravou 7 álbuns originais com o grupo Ferro Gaita. Participou em colaborações com diversos artistas cabo-verdianos. gravou um álbum a solo e teve um papel fundamental na promoção da música de Cabo Verde. Em 2007, os Ferro Gaitas receberam a Medalha Nacional de Mérito Cultural. Em 2024, o grupo assinou com o Ministério da Cultura um protocolo de apoio à preservação do Funaná enquanto património material nacional. Abino Branco, que em vida recusou sempre o título de embaixador do Funaná, fica reservado esse lugar incontestável na memória do género musical que ajudou a manter vivo e com um lugar incontornável no mundo.
0: Reedita Banca, título do álbum e da canção que vamos agora ouvir, Luz África 2001.

Bandeira Liberdade é um outro grande sucesso, como vimos na crónica do poeta, ensaísta e editor Filintelizio, sucesso dos Ferrugaita. Ouçámo-lo, tem a chancela do próprio grupo Ferrugaita.

Rádio Vaticano, emissão semanal África Enclave Cultural, Personagens e Eventos. Continuamos com este ritmo entusiasmante dos Ferro Gaita e a voz do saudoso Bino Branco, agora com o tema Cidade Velha, em que é evocada esta antiga cidade, berço da nacionalidade cabo-verdiana, e em que se evoca também Amílcar Cabral, líder da independência de Cabo Verde e também da Guiné-Bissau. Evoca-se a democracia e outros temas. Chancela do próprio Ferro Gaita, vamos ouvir esta canção muito significativa da cultura cabo-verdiana.

E não nos resta que agradecer ao Filho Intelizio pela crónica sobre Bino Branco e o Grupo Ferrogaita e marcar encontro para a próxima quinta-feira, sempre aqui na Rádio Vaticano, com África, enclave cultural, personagens e eventos. E para quem desejar saber ainda mais sobre o Grupo Ferrogaita e, de forma geral, sobre a música de Cabo Verde, personagens, instrumentos, géneros, podeis consultar o Museu Virtual da Música Cabo-Verdiana em caboverdeamusica.online. Nós vos agradecemos, amigas e amigos ouvintes, pelo vosso acompanhamento e nos despedimos até à próxima semana. Eu sou Dulce Araújo. Até lá!

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2: Alô você, esta é a Rádio Vaticano, tocando a música popular brasileira. Nos estúdios Silvonei José. Está chegando a primeira de hoje, Guilherme Arantes. Amanhã, depois da vez de Gonzaguinha.

0: Você ouviu Elza Soares, Mais Que Nada. Antes, Gal Costa cantando Samba Rasgado. E ainda, Gonzaguinha, Lindo Lago do Amor. Nosso espaço termina por aqui, mas a gente volta amanhã com mais MPB para você. Bom início de tarde e até lá.
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1: Sintonizam a Rádio Vaticano a transmitir o seu rádio jornal em língua portuguesa para os ouvintes que nos escutam no continente europeu e pelo mundo fora. Ao receber na manhã desta quinta-feira, dia 3 de setembro, os membros da Conferência dos Bispos Latinos nas regiões árabes, o Papa recordou o testemunho dos mártires e pediu aos pastores proximidade com as comunidades atingidas por conflitos, migrações e divisões. A Comissão Teológica Internacional publicou o documento Cuidar da Nossa Casa Comum, que convida a uma resposta responsável e fraterna ao Deus Trinitário. Eu sou Filomeno Lopes. O Papa Leão XIV recebeu na manhã de hoje, quinta-feira, dia 3 de setembro, em audiências sucessivas no Vaticano, o cardeal Victor Manuel Fernandes, prefeito do Dicastério para a Doutrina da Fé, Monsenhor Gabor Pinter, arcebispo titular de Velebusdo e núncio apostólico na Nova Zelândia, Fiji, Palau, Estados Federais de Micronésia, Vanuatu, Ilhas Cook, Kiribati, Ilhas Marshall, Samoa, Nauru e Tonga, e delegado apostólico no Oceano Pacífico. Monsenhor Mark Gerard Mills, arcebispo titular da cidade do Cal, núncio apostólico na Costa Rica. Monsenhor Gabriel Bernardo Barba, bispo de São Luís na Argentina. Monsenhor Giuseppe Satriano, arcebispo de Bari e Bitonto, na Itália. Os membros da Conferência Episcopal Latina nas regiões árabes e, finalmente, os seminários do Pontifício Seminário Regional da Puglia, no sul da Itália.
2: Venerati fratelli dell'Episcopato, carissimi convenuti, con grande gioia accolgo voi, pastori che formate insieme la Conferenza dei Vescovi Latini delle Regioni Arabe.
1: O Papa Leão XIV recebeu em audiência no Vaticano na manhã desta quinta-feira, dia 3 de setembro,

0: recordar as tensões e os conflitos enfrentados por essas igrejas, o pontífice evocou, no seu discurso, o testemunho da irmã Leonela Sgorbati, missionária da Consolata, das missionárias da caridade assassinadas no Iêmen enquanto serviam os mais vulneráveis, e dos sacerdotes religiosos e fiéis que entregaram a vida no Iraque, na Síria e em outras terras atingidas pela violência. Para o Papa, a fidelidade dessas testemunhas permanece como uma luz para as comunidades cristãs e um convite a não ceder ao medo nem à resignação. Diante da fragilidade das comunidades e da migração de tantas famílias, Leão XIV pediu aos bispos que permaneçam junto do povo.
1: Siate sempre pastori vicini al vostro popolo, capaci di condividere le sue ferite, di ascoltare, sostenere e consolare.
0: Sejam sempre pastores próximos do vosso povo, capazes de compartilhar as suas feridas, de escutar, apoiar e consolar, para que por meio da vossa presença se torne visível a proximidade de Deus.
1: Perché attraverso la vostra presenza possa rendersi visibile la vicinanza di Dio.
0: Leão XIV esortou então as comunidades cristãs das regiões árabes a não se deixarem desencorajar pela sua condição minoritária. O valor da presença da Igreja, ressaltou, não depende do poder ou da quantidade de recursos, mas da sua fidelidade a Cristo e da sua capacidade de servir. Não tenham medo da vossa pequenez, disse o Papa. Uma comunidade pequena, se estiver enraizada em Cristo, pode ser uma presença preciosa. Não porque busca o poder, mas porque serve. Não porque se impõe, mas porque testemunha. Não porque responde à violência com outra violência, mas porque contrapõe a força, a caridade. Por meio então das paróquias, escolas, hospitais e obras de caridade, acrescentou o Santo Padre, as comunidades são chamadas a tornar concreto o Evangelho, acolhendo e apoiando aqueles que mais necessitam. O Papa também advertiu que o atual cenário desafiador do mundo não deve fazer com que a Igreja perca de vista a sua finalidade. No meio das emergências, não percam de vista o essencial da missão da Igreja, que é o anúncio do Evangelho, a oração, os sacramentos e a formação cristã. Uma Igreja capaz de servir deve ser, antes de tudo, uma Igreja que reza, escuta a palavra e vive dos sacramentos. Leão XIV pediu então especial atenção às famílias, aos jovens e aos migrantes, sobretudo nos países do Golfo. As comunidades cristãs, afirmou, devem ser casas nas quais ninguém se sinta estrangeiro, defendendo a dignidade de cada pessoa e reconhecendo em cada migrante um irmão e uma irmã. E ao falar da comunhão entre as igrejas e os diferentes ritos, o pontífice destacou que a diversidade das tradições cristãs deve favorecer o encontro com outras comunidades cristãs, com os muçulmanos e com as diferentes tradições religiosas.
1: Dialogare non significa rinunciare alla propria identità, ma viverla senza paura dell'incontro.
0: Dialogar não significa renunciar à própria identidade, mas vivê-la sem medo do encontro. Onde a guerra semeou a desconfiança, cada gesto de estima, colaboração e respeito pode se tornar um passo rumo à reconciliação e à paz.
1: Lá dove la guerra ha seminato diffidenza, ogni gesto di stima, collaborazione e rispetto può diventare un passo verso la riconciliazione e la pace.
0: Ao concluir, Leão XIV incoraggiò os bispos a continuarem a semear, mesmo quando os frutos não são imediatamente visíveis. O Internacional publicou o documento Cuidar da Nossa Casa Comum, que convida a uma resposta responsável e fraterna ao Deus Trinitário. Mais pormenores com o colega Raimundo Lima.
2: Como responder, de uma perspectiva cristã, à crise ecológica e social, míope e suicida, na qual a humanidade se encontra? Essa é a questão que está na base do novo documento da Comissão Teológica Internacional, intitulado Cuidar de Nossa Casa Comum, Resposta Responsável e Fraterna ao Deus Trinitário. Publicado esta quarta-feira, 2 de setembro,

0: Com a autorização de Leão 14, o texto é fruto de reflexões realizadas entre 2022 e 2025. O ponto de partida é a tripla mutação que levou, ao longo dos anos, à perda da percepção espontânea da natureza como criação de Deus, ao surgimento de uma visão cada vez mais antropocêntrica e predatória na relação entre o homem e a criação, e à propagação de uma crise planetária. O documento está dividido em três capítulos. No primeiro, a casa como obra do Deus Trinitário, destaca-se a marca não apenas divina, mas também trinitária presente na criação. Essa marca apresenta os traços da sacramentalidade, ou seja, é sinal de uma realidade sagrada e oculta que encontra sua máxima elevação na Eucaristia e da inter-relação, pois o ser humano responde à sua vocação desenvolvendo corretamente as relações com Deus, com os outros e com a criação. Nada nem ninguém é uma mônada, lê-se no documento. Tudo está interrelacionado para formar uma única comunidade de vida. O primeiro capítulo desenvolve-se, ademais, o diálogo com algumas visões científicas e filosóficas do cosmos, ilustrando como a fé no Deus Criador oferece algo que a ciência não consegue proporcionar, embora indague legitimamente as primeiras fases do universo. De fato, se a cosmologia reflete sobre como o mundo surgiu, a fé explica o porquê. Deus dá ao universo uma origem metafísica, não simplesmente física, e chama livremente à existência aquilo que, por si só, não existiria. O segundo capítulo, O Ser Humano na Casa Comum, começa com uma reflexão sobre o homem criado à imagem e semelhança de Deus, o que serve de ponto de partida para reafirmar que as diferenças de etnia, gênero, cultura, status social ou econômico não implicam, de forma alguma, em uma hierarquia. Utilizá-las para discriminar ou subjugar o outro afasta-se do desígnio de Deus. A Comissão Teológica Internacional resume, portanto, alguns dados muito alarmantes sobre a deterioração ecológica. O desaparecimento da diversidade biológica, a poluição atmosférica, a piora da qualidade da água, a guerra que acelera brutalmente a destruição do meio ambiente, as repercussões extremamente graves de tudo isso sobre os mais pobres, explorados em seus recursos naturais e forçados à migração. Daí o forte apelo lançado pela Comissão. Diante de uma crise ecológica sem precedentes, são necessárias não apenas soluções científicas e técnicas, mas também e sobretudo uma mudança nos valores culturais, uma verdadeira conversão ecológica no modo de vida. O documento propõe ainda falar de pecado contra a criação e contra o Criador, uma formulação teológica que une o dano ambiental à rejeição do desígnio divino da criação, evitando tanto a linguagem puramente científica, como ecocídio, quanto a dispersão da responsabilidade. O momento histórico atual, de fato, exige de todos, a começar por aqueles que são responsáveis pela vida pública, uma ação urgente em favor da sustentabilidade do planeta e da habitabilidade da casa comum. Não se trata apenas de uma exigência ética, mas também teológica. O olhar da fé leva a rejeitar também dois extremos inaceitáveis: o antropocentrismo predatório, que considera a humanidade como dona absoluta de toda a criação, e o biocentrismo ou ecocentrismo, que absolutiza a natureza. A proposta cristã, por outro lado, é a de um antropocentrismo situado, que coloca o ser humano como administrador e servidor da criação. Essa dupla vocação encontra seu ápice na Eucaristia, escola ecológica, graças à qual se promove uma atitude positiva e proativa em relação à natureza. O terceiro capítulo, O Cuidado da Casa Comum, oferece algumas diretrizes operacionais, articuladas em torno de cinco relações fundamentais da pessoa.
1: E ponto final nesta nossa edição de hoje. Nós voltamos amanhã, sempre à mesma hora. Fiquem bem e até amanhã, se Deus quiser. Ali, Laudetur Jesus Christus.

0: Bem, amigos de todo o Brasil, estamos de volta com o nosso Em Romaria, caminhando juntos nesse terceiro milênio. Nos estúdios da Rádio Vaticano, Silvonei José. Bem, amigos de todo o Brasil, e nós começamos o nosso Em Romaria recordando a audiência geral com o Papa Leão XIV, nesta quarta-feira. A audiência geral desta quarta-feira voltou para a Praça São Pedro depois de 4 semanas sendo realizada na Basílica Vaticana. Diante de cerca de 15 mil fiéis, Leão XIV introduziu um novo documento do Concílio Vaticano II, a Constituição Pastoral Gaudium et Spes. O texto aprofunda um tema fundamental, que é a relação da Igreja com o mundo contemporâneo, reconhecendo uma nova ordem de relações humanas, como definiu São João 23.
1: Perciò, la Costituzione Conciliare Gaudium et Spes si apre dichiarando che la Chiesa sente come proprie le gioie e le speranze, le tristezze e le angosce degli uomini d'oggi.
0: A Constituição Conciliar Gaudium et Spes começa por declarar que a Igreja sente como suas as alegrias e as esperanças, as tristezas e as angústias dos homens de hoje, sobretudo dos pobres e de todos aqueles que sofrem. Essa partilha com a humanidade é o caminho que Cristo pede à Igreja, afirmou Leão XIV.
1: È una condivisione che ci chiama a uscire da ogni passività e indifferenza dinanzi agli avvenimenti che accadono.
0: È una partilha che nos convida a sair de toda passividade e indiferença perante os acontecimentos, a história e a vida das pessoas, sobretudo perante a mudança rápida e profunda que hoje vivemos. Não é possível permanecer como espectadores desinteressados. Pelo contrário, é preciso escutar com o coração, deixar-se interpelar, envolver-se. Os fiéis são então chamados a assumir as dificuldades dos irmãos, sobretudo daqueles que são oprimidos pela injustiça, pela discriminação e pela violência. Nesse sentido, acrescentou o pontífice, a proximidade com a humanidade abre caminho a uma leitura mais profunda dos acontecimentos e da própria revelação. E, nessa mesma perspectiva, a Gaudium et Spes recorda o dever de a Igreja investigar a todo momento os sinais dos tempos e interpretá-los à luz do Evangelho. Esta Constituição Conciliar, portanto, exortou a Igreja a um compromisso permanente de conversão e a desmascarar as contradições que caracterizam o mundo contemporâneo. Como exemplo, o Papa citou o progresso científico e tecnológico que oferece sempre novas possibilidades, mas apenas a alguns, ou ainda uma maior disponibilidade de riquezas desproporcionalmente distribuídas, ou ainda diante de ações que ameaçam o futuro do planeta, a incapacidade de renunciar ao consumo egoísta e a ilusão de que a guerra é um caminho eficaz para construir a paz.
1: In un tempo segnato da profondi mutamenti, da cui derivano preoccupanti squilibri, la Chiesa chiamata a servire l'essere umano.
0: Assim concluiu Leão XIV, numa época de profundas mudanças, das quais decorrem desequilíbrios preocupantes, a Igreja é chamada a servir o ser humano, escutando e acolhendo as questões mais profundas do seu coração e os anseios que nele habitam, indicando em Cristo a chave, o centro e o fim de toda a história humana.
1: Cari fratelli e sorelle, la gioia e la speranza, Gaudium et Spes, siano i tratti distintivi di una Chiesa che annuncia e testimonia il Vangelo.
0: Queridos irmãos e irmãs, que a alegria e a esperança, Gaudium et Spes, sejam as características distintivas de uma Igreja que anuncia e testemunha o Evangelho, aproximando-se das mulheres e dos homens do nosso tempo. A saudação do Papa aos fiéis e peregrinos de língua portuguesa. Andressa Colé.
1: Rivolgo il mio benvenuto a tutti i pellegrini di lingua portoghese, in modo speciale ai gruppi venuti dal Brasile e da Portogallo.
2: Dirijo as minhas boas-vindas a todos os peregrinos de língua portuguesa e, de modo especial, aos grupos vindos do Brasil e de Portugal. Saibam que nenhuma das suas legítimas aspirações escapa à atenção e ao cuidado pastoral da Igreja, que, como corpo de Cristo, possui um coração que os acompanha com ternura e compaixão. Que Deus os abençoe e Nossa Senhora os guarde. Essa foi a saudação do Papa Leão XIV aos fiéis de língua portuguesa, presentes na audiência geral desta quarta-feira, que voltou a ser realizada na Praça São Pedro e acolheu, inclusive, grupos provenientes do Brasil, especialmente de Recife, em Pernambuco, e da paróquia matriz Santo Antônio, da cidade de Cambé, no Paraná, além dos jovens portugueses da paróquia de Mazarefes, antiga freguesia da cidade de Viana do Castelo, no norte do país. O pontífice retomou a catequese do dia sobre a Constituição Pastoral Gaudium et Spes do Concílio Vaticano II, que trata da relação da Igreja com o mundo contemporâneo, de proximidade e acolhimento, de uma Igreja que seja caracterizada pela alegria e esperança, Gaudium et Spes. Uma proximidade também manifestada pelo Papa aos peregrinos e visitantes de língua inglesa, que vieram especialmente da Inglaterra, Escócia, Malta, Canadá e Estados Unidos.
1: In a particular way, I welcome the delegation of the Interreligious Platform for Dialogue and Cooperation in the Arab World.
2: De maneira especial, dou as boas-vindas à delegação da Plataforma Interreligiosa para o Diálogo e a Cooperação no Mundo Árabe, ao expressar meu profundo apreço pelo trabalho do Centro Internacional Rei Abdullah bin Abdulaziz para o Diálogo Interreligioso e Intercultural. Ofereço minhas orações pelo sucesso de suas deliberações, juntamente com a garantia de minha proximidade espiritual nestes dias. A IPDC, citada pelo Papa, é uma das 5 plataformas do Centro Internacional de Diálogo Interreligioso e Intercultural Rei Abdullah bin Abdulaziz, uma organização intergovernamental que promove a paz e o entendimento por meio de uma estrutura formada por líderes religiosos, seguidores de diferentes tradições e formuladores de políticas. Através de comunidades articuladas ao redor do mundo, procura reforçar as capacidades em nível comunitário, regional e nacional pela educação sobre práticas de diálogo, aumentando a compreensão da diversidade religiosa e cultural e promovendo a coesão social por meio da prevenção de conflitos. Os Estados-membros são formados pela Áustria, Espanha, Reino da Arábia Saudita e a Santa Sé, como observadora fundadora, desde as suas origens em 2012.
1: God bless you all.
0: A intenção de oração do Santo Padre para este mês de setembro. Mariângela Jaguraba.
3: O Papa Leão XIV dedica a sua intenção de oração do mês de setembro ao cuidado da água neste início do tempo da criação. O pontífice inicia sua mensagem de vídeo divulgada nesta terça-feira, dando graças ao Senhor da vida pelo dom da água, fonte de fecundidade, frescor e esperança. Ela sacia a sede, fecunda a terra e cura as feridas. É símbolo da tua graça e do teu amor que nos renovam através do batismo, diz ainda o Papa, convidando os fiéis e pessoas de boa vontade a rezar para que a humanidade aprenda a cuidar da água com gratidão, justiça e responsabilidade.
1: Perdonaci per averla trasformata in merce, dimenticando che è un dono universale, un diritto senza confini.
3: Pedimos-te perdão porque fizemos dela mercadoria, esquecendo que é um presente universal, um direito sem fronteiras, destinado a todos os teus filhos. Com dor, vemos tantos irmãos e irmãs sem acesso à água potável que caminham quilômetros para a encontrar e que adoecem por causa da sua escassez. Leão 14 pede ao Espírito Santo que nos transforme em peregrinos do essencial, capazes de viver com sobriedade, denunciando o desperdício e a contaminação e defendendo o direito de cada irmão e irmã a beber sem medo, sem desigualdade. O Papa conclui a mensagem de vídeo dizendo:
1: que a nossa cura pell'acqua sia segno di amore per il Creatore e impegno pela vida dei più poveri.
3: Que o nosso cuidado com a água seja sinal de amor ao Criador e compromisso com a vida dos mais pobres, educando novas gerações que valorizem e protejam os recursos da terra. A intenção do Papa surge perante uma realidade confirmada pelos dados internacionais. Segundo o relatório Progressos em relação à água potável, saneamento e higiene domiciliares 2000-2024, do Programa Conjunto de Monitoração da Organização Mundial da Saúde, OMS, e do Fundo das Nações Unidas para a Infância, UNICEF, apresentado em agosto de 2025, 2,1 bilhões de pessoas continuam sem acesso seguro à água potável, por exemplo, com acesso intermitente, insuficiente, demasiado dispendioso ou a grande distância. E 106 milhões dependem diretamente de rios, lagos ou outras águas superficiais sem tratamento. Embora entre 2015 e 2024 a cobertura mundial de acesso seguro à água potável tenha aumentado de 68% para 74%, o mesmo relatório alerta que, para alcançar o acesso universal até 2030, os países de baixo rendimento terão de progredir a um ritmo 7 vezes superior ao atual. A falta de água potável está, além disso, intimamente ligada à ausência de saneamento e de higiene. 3,4 bilhões de pessoas não dispõem de saneamento gerido de forma segura. 1,7 bilhão de pessoas carecem de serviços básicos de higiene em casa e 611 milhões não têm nenhuma instalação para lavar as mãos, segundo os dados da OMS e Unicef de agosto de 2025. Além disso, estima-se que 1 milhão e 400 mil mortes por ano estejam associadas à água insegura e à falta de saneamento. Nesta terça-feira, 1º de setembro, o Papa Leão XIV inaugura o Dia Mundial de Oração pelo Cuidado da Criação, data que marca também o início do Tempo Ecumênico da Criação, que se concluirá em 4 de outubro, festa de São Francisco de Assis, e tem como lema Água Viva.

0: Em meio à natureza dos Jardins Pontifícios de Castel Gandolfo, Leão XIV presidiu na tarde desta terça-feira a Santa Missa por ocasião do Dia Mundial de Oração pelo Cuidado da Criação, que chega à sua 11ª edição. O dia 1º de setembro marca também, todos os anos, o início do tempo da criação, caminho ecumênico de oração e comprometimento com o cuidado da casa comum, que se encerra em 4 de outubro, festa de São Francisco de Assis, de quem celebramos os 800 anos de falecimento. Trata-se de um período em que a Igreja, juntamente com as outras comunidades cristãs, é convidada a renovar seu compromisso com a criação, deixando-se guiar pela oração, pela conversão e por gestos concretos de cuidado. Em sua homilia, o pontífice comentou as leituras escolhidas especialmente para este dia em que nos são dirigidos dois convites à contemplação das obras do Senhor. O livro da Sabedoria exorta a contemplar a beleza e o poder da criação, para que possamos apreciar o seu artífice. O Salmo 18 incentiva a erguer o olhar para contemplar os céus que proclamam a glória de Deus e o firmamento que anuncia a obra de suas mãos. Toda a criação fala-nos da grandeza do Criador, recorda o Santo Padre, desde que o olhar e o coração estejam abertos a tão grande mistério. Também o texto evangélico de Mateus convida à contemplação da criação, sublinhando o amor especial do Senhor pelo ser humano. Inspirado nesses textos sagrados, a exortação do Papa é para reservar alguns minutos de pausa na agitação das atividades cotidianas para saborear a grande harmonia da qual fazemos parte.
1: Mettiamo in modalità silenziosa tutti i rumori delle opere umane per ascoltare la voce melodiosa della creazione in cui Dio, autore di ogni cosa, ci parla.
0: Coloquemos em modo silencioso todos os ruídos das obras humanas para ouvir a voz melodiosa da criação, na qual Deus, autor de todas as coisas, nos fala. Para o Santo Padre, esse exercício contemplativo constitui um primeiro passo para uma autêntica conversão ecológica, onde os efeitos do nosso encontro com Jesus Cristo se tornam evidentes na nossa relação com o mundo que nos rodeia.
1: Dalla contemplazione del creato e dall'incontro con il creatore nasce la coscienza del nostro posto speciale all'interno del meraviglioso piano di Dio.
0: Da contemplação da criação e do encontro com o Criador nasce a consciência do nosso lugar especial no maravilhoso plano de Deus e da nossa responsabilidade pessoal e coletiva no cuidado da harmonia original. Assim, da tomada de consciência das nossas falhas e erros, nasce um esforço renovado para restaurar

0: utilizado para a destruição, pode ser redirecionado para a vida, para o cuidado dos pobres, para a alimentação dos famintos e para a salvaguarda da criação. Leão XIV encerrou sua homilia recordando seu predecessor, Papa Francisco, que, por sua vez, se inspirou no pobrezinho de Assis para escrever a sua carta encíclica Laudato Si. Com São Francisco, queremos renovar o nosso compromisso de viver e promover aquela fraternidade universal que está inseparavelmente ligada ao dever de cuidar da criação. E recitou um trecho do Cântico de Louvor de São Francisco.
1: Laudato si, mi Signore, con tutte le tue creature, specialmente me sorlo frate sole.
0: Louvado sejas, meu Senhor, com todas as tuas criaturas, especialmente o meu Senhor e irmão Sol. Louvado sejas, meu Senhor, pela irmã Lua e pelas estrelas. Louvado sejas, meu Senhor, pelo irmão Vento. Louvado sejas, meu Senhor, pela irmã Água. Louvado sejas, meu Senhor, pelo irmão Fogo.
1: Laudato si, mi Signore, per sora nostra Madre Terra, la quale ne sustenta e governa.
0: Louvado sejas, meu Senhor, pela nossa irmã, a Mãe Terra, que nos sustenta e governa. Inteligência Artificial no Vaticano. Filósofos e cientistas questionam a fronteira entre o homem e a máquina. Na Casina Pio IV do Vaticano, o Centro Internacional de Estudos da Consciência promove o debate internacional sobre companheiros da IA, solidão, criatividade e consciência. Podemos nos apaixonar por uma inteligência artificial mesmo sabendo que ela não é uma pessoa? Um companheiro da inteligência artificial pode ser um antídoto para a solidão? Ou corre o risco de substituir gradualmente as relações humanas? E se uma máquina é capaz de criar, lembrar o que dizemos e aprendemos sobre nós, onde fica então a linha divisória entre a inteligência artificial e a mente humana? Essas questões estão se tornando cada vez menos teóricas. Segundo a Organização Mundial da Saúde, aproximadamente uma a cada 6 pessoas do mundo sofre de solidão, enquanto entre os adolescentes esse número chega a cerca de 21%. Ao mesmo tempo, a presença da inteligência artificial na economia cresce. De acordo com o Instat, o Instituto Italiano de Estatística, em 2025, 16,4% das empresas italianas, com pelo menos 10 funcionários, utilizaram tecnologias de inteligência artificial, o dobro dos 8,2% registrados em 2024. Nesse contexto, nessa quarta-feira, na Casina Pio IV, na cidade do Vaticano, filósofos, cientistas cognitivos, pesquisadores e especialistas em inteligência artificial de diversos países debateram uma das fronteiras mais controversas abertas pela inteligência artificial: a entrada das máquinas em territórios que sempre consideramos profundamente humanos, desde as relações à criatividade, da identidade à consciência. O evento faz parte de Criatividade, Mentes e Máquinas, a terceira conferência internacional do Centro Internacional de Estudos da Consciência, fundado por Dmitry Volkov, Pietro Perconte e Alessio Plebe, para promover debates internacionais e interdisciplinares sobre as grandes questões que envolvem a mente e a consciência. Realizada de 1º a 3 de setembro em Roma, na cidade do Vaticano, a conferência reúne filósofos, cientistas, pesquisadores internacionais para explorar como a evolução da inteligência artificial está redefinindo a relação entre humanos e máquinas. Uma das áreas mais controversas é a dos companheiros da IA, sistemas projetados

dados não apenas para responder a perguntas, mas para desenvolver interações contínuas com as pessoas. Eles se lembram de conversas e preferências, adaptam as respostas e podem construir uma relação cada vez mais personalizada ao longo do tempo. É nesse contexto que Dmitry Volkov, filósofo, empreendedor de tecnologia e cofundador desse encontro, levanta uma das questões mais radicais. Pode existir uma inteligência artificial digna de amor humano? A questão não é imaginar uma máquina que engane uma pessoa fingindo ser humana. A questão é se, mesmo sabendo que está lidando com uma máquina, um ser humano pode desenvolver um vínculo afetivo autêntico e significativo com ela? Este tema inevitavelmente se cruza com o da solidão. Se um sistema artificial consegue ouvir, lembrar e acompanhar uma pessoa ao longo do tempo, pode ajudar a combater o isolamento? Ou corre o risco de tornar mais fácil abrir mão da complexidade das relações reais? O que torna a relação com as máquinas ainda mais delicada é a bajulação, a tendência dos sistemas de inteligência artificial de agradar o seu interlocutor e produzir respostas próximas do que eles acham que querem ouvir. No caso dos companheiros de IA, uma máquina que está sempre disponível e complacente pode se tornar uma espécie de câmara de eco algorítmica, reforçando convicções e fraquezas, em vez de desafiá-las. Daí um paradoxo. Para realmente se assemelhar a uma relação autêntica, talvez a inteligência artificial também tenha que aprender a nos dizer não. Na tarde desta quarta-feira, 2 de setembro, foi realizada uma conversa telefônica entre o Papa Leão XIV e o presidente da República da Colômbia, Abelardo de la Espriella. Durante a conversa, o Santo Padre reiterou sua solidariedade a todos aqueles que sofrem as duras consequências do recente terremoto que atingiu a Colômbia, especialmente às famílias dos mortos, aos feridos, às equipes de resgate e aos profissionais humanitários. Em seguida, foi abordada a situação do país e das regiões afetadas pelo terremoto. O gesto do Santo Padre reforça sua atenção às populações atingidas por catástrofes e situações de sofrimento, colocando a solidariedade e a proximidade humana no centro da sua atenção. Em 11 de agosto, o Papa havia enviado uma mensagem oficial direcionada a Dom Francisco Javier Correa, arcebispo de Cartagena e presidente da Conferência Episcopal Colombiana. No texto, assinado pelo secretário de Estado do Vaticano, Cardeal Parolin, o Papa afirmava estar profundamente entristecido e consternado com a tragédia. Na mensagem, ele assegurou orações pelo descanso eterno dos falecidos, expressou sua proximidade espiritual com as famílias e agradeceu o esforço das equipes de resgate e voluntários. No dia seguinte, em 12 de agosto, durante a tradicional audiência das quartas-feiras, Leão XIV havia reiterado sua proximidade com as vítimas. Ao saudar os fiéis de língua espanhola, compartilhou a dor do povo colombiano, renovou os pedidos de orações pela rápida recuperação dos feridos e voltou a elogiar os profissionais envolvidos no atendimento emergencial. Como um gesto concreto de apoio, o Papa anunciou na mesma quarta-feira, 12 de agosto, o envio de 100 mil euros para as regiões mais afetadas. A doação foi intermediada pelo Dicastério para o Serviço da Caridade, ou seja, a Esmolaria Apostólica. Os fundos foram repassados diretamente à Caritas Colômbia, Secretaria Nacional de Pastoral Social, responsável por coordenar a distribuição dos recursos entre as dioceses atingidas. A Santa Sé informou que esta foi apenas uma contribuição inicial para responder às necessidades humanitárias mais urgentes, abrindo espaço para novos pacotes de ajuda, conforme a evolução da situação no país.

E assim chegamos ao final do nosso Em Romaria desta semana, agradecendo mais uma vez a sua presença. Voltamos na próxima semana com mais um Em Romaria, caminhando juntos neste terceiro milênio.

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1: Amigos de todo o Brasil e demais países lusófonos, está no ar o programa em língua portuguesa da Rádio Vaticano Vatican News desta quinta-feira, 3 de setembro. Traremos para você que está sintonizado conosco as últimas notícias sobre as atividades do Papa, da Santa Sé e da Igreja no mundo. Nos estúdios, Raimundo Lima. A assessoria técnica de hoje é de Gabriele Di Domenico. E passamos ao pensamento bíblico que escolhemos para você. Assim, todos vejam em nós ministros de Cristo e administradores dos mistérios de Deus. Da primeira epístola de São Paulo apóstolo aos Coríntios, capítulo 4, versículo 1. E vamos aos destaques do nosso programa de hoje. O seminário não deve ser subestimado, pois faz parte da missão, diz o Papa ao receber no Vaticano seminaristas do sul da Itália. Nenhum gesto em nome de Cristo é inútil, afirma Leão XIV aos bispos das regiões árabes. Em telefonema ao presidente da Colômbia, a solidariedade do Santo Padre às vítimas do terremoto. Inteligência artificial. No Vaticano, filósofos e cientistas questionam a fronteira entre o homem e a máquina. E no especial Cultura da Vida desta quinta-feira, normalizar a cultura da vida é uma prioridade para a Igreja. Essas e outras notícias a partir de agora. O programa em língua portuguesa da Rádio Vaticano Vatican News desta quinta-feira está apenas começando. Leão XIV, o seminário não deve ser subestimado, pois faz parte da missão. Vamos ouvir com a colega Andressa Colli.
2: Grazie, grazie.
3: No encontro desta quinta-feira com seminaristas provenientes do sul da Itália, o Papa Leão XIV refletiu em discurso a importância de viver a fase do seminário para aprofundar a relação com Deus e a verdade da vocação, um período que vem depois do chamado e antes de se colocar em missão. Para isso, usou do Evangelho de São Marcos para orientar a reflexão dirigida a um grupo de 150 pessoas na Sala Clementina, no Vaticano, formado por estudantes do Pontifício Seminário Regional Pugliese, Pio XI, da cidade de Monfetta e do Seminário Episcopal de Aversa, junto a formadores e familiares. Duas instituições que, como lembrou o Papa, estão de aniversário em 2026, já que em Monfetta comemoram 100 anos da nova sede e em Aversa são 300 anos da sede atual. Ao direcionar o discurso para a formação, Leão XIV comentou que o estudo e a disciplina são etapas essenciais do caminho, mas que só têm valor se estiverem fundamentados na relação com Deus. E o Papa

0: ilustrou citando a passagem evangélica que narra quando Jesus subiu ao monte e chamou os 12 apóstolos que quis para que ficassem com ele e seguissem depois em missão.
1: Em queste poche parole c'è già tutto.
0: Nessas poucas palavras já está tudo. Ao nos determos nessa breve passagem, podemos perceber uma síntese admirável da experiência válida para todo chamado, para todos aqueles que desejam aprofundar a verdade da própria vocação. Há um monte a subir, onde alcançar Cristo e, acima de tudo, onde permanecer junto a Ele. O coração da experiência do seminário está todo aqui, aprender a estar com o Mestre, o Senhor Jesus. Deus chamou para si aqueles que quis, recordou o Papa, o que demonstra a liberdade de Deus, da qual brota toda vocação. Não há um concurso, não há uma lista de classificação, nem está escrito que escolheu os melhores. Escolheu aqueles que queria. Em um mundo que se esforça tanto para celebrar a autorrealização, continuou Leão, é importante reiterar sobre a livre escolha da parte de Deus Pai, que sussurra ao coração dos jovens em todas as épocas da história e em todos os lugares. Depois de ouvir a voz do Senhor de fato, disse o pontífice, é preciso ir ao seu encontro e subir a montanha, um caminho que pode ser cansativo com a subida feita a pé e sem conseguir avistar o topo. O cansaço da vida espiritual é, porém, sustentado pela beleza da fraternidade e da partilha da missão. Com o nascimento da vocação, continuou o Papa, é preciso então aprender a estar com ele em cima, no monte. E a própria presença de vocês no seminário é um sinal de esperança para toda a igreja, antecipou Leão, que também agradeceu em nome da própria igreja pelo sim de todos os dias.
1: Por questo il tempo del seminario resta necessario.
0: O tempo do seminário continua sendo necessário hoje não menos do que ontem. Em um mundo que tem pressa e que vê com desconfiança qualquer pausa prolongada, poderia-se pensar que seja um luxo ou uma instituição ultrapassada, mas não é assim. Justamente porque o nosso tempo é acelerado e barulhento, há necessidade de um lugar e de uma fase da vida em que se aprenda a permanecer, a discernir, a deixar-se formar sem atalhos. O seminário não é um adiamento da missão, mas uma condição para a mesma. Não se deve subestimá-lo. No monte, Jesus então reúne os 12 para que aprendam que a igreja se vive em conjunto, afirmou o Papa. Ao citar a sua carta apostólica, uma fidelidade que gera futuro, Leão enalteceu a importância de corresponder à graça da fraternidade. Assim como nenhum pastor existe sozinho, nem mesmo um seminarista pode conceber um caminho desligado da igreja.
1: Il seminario dunque...
0: O seminário, portanto, antes mesmo de ser um lugar para adquirir informações, deveria ser uma escola dos afetos. E a vocês, queridos formadores, peço que sejam os primeiros mestres daquele cuidado e daquela fraternidade que se manifestam em relações autênticas, pessoais e comunitárias, feitas de verdade e de caridade. Não se improvisa ser formador. O ministério de vocês é extremamente delicado, para o qual se prepara com conhecimento, paciência e amor. Além dos formadores, o Papa também se dirigiu às famílias dos seminaristas, a quem agradeceu, porque uma vocação nunca surge sem um contexto adequado e muitas vezes precisa de um lar, de pais que rezam e que sabem deixar ir. Resta, então, o último passo, disse o Papa, aquele em que se desce do monte. De fato, depois de ser experimentado Deus, assim como os 12 apóstolos, os seminaristas são chamados à missão junto a famílias que lutam para sobreviver, jovens que aos 20 anos fazem as malas em busca de trabalho, idosos solitários, marginalizados, aqueles que perderam o sentido da existência.
1: Il sacerdote è mandato a tutti perché a tutti annunci la bellezza della fede in Gesù Cristo.
0: O sacerdote é enviado a todos para que a todos anuncie a beleza da fé em Jesus Cristo, a boa nova da nossa salvação.

0: Salvação. É a salvação que nos foi concedida por meio de Maria. Confie nela, como naquela que, por primeiro, fez o que hoje é pedido a vocês. Peçam a Maria a graça de aprender a dizer todos os dias o seu sim ao Senhor Jesus.
1: Chiedete a Maria la grazia di imparare a dire ogni giorno il vostro sì al Signore Gesù.
2: O Papa, os bispos das regiões árabes, nenhum gesto em nome de Cristo é inútil. Os detalhes com o colega Túlio Fonseca.
3: O Papa Leão XIV recebeu em audiência no Vaticano, nesta quinta-feira, 3 de setembro, os membros da Conferência dos Bispos Latinos nas regiões árabes. O organismo eclesial reúne os bispos e patriarcas que representam a Igreja de rito latino nos estados árabes do Oriente Próximo e da África Oriental, em contextos marcados por uma grande diversidade social, política e religiosa. Suas comunidades estão presentes, entre outros territórios, na Terra Santa, no Iraque, na Síria, no Líbano, no Egito, no Chifre da África e nos países da Península Arábica. Ao recordar as tensões e os conflitos enfrentados por essas igrejas, o pontífice, em seu discurso, evocou o testemunho da irmã Leonella Sgorbati, missionária da Consolata, das missionárias da caridade assassinadas no Iêmen, enquanto serviam os mais vulneráveis, e dos sacerdotes religiosos e fiéis que entregaram a vida no Iraque, na Síria e em outras terras atingidas pela violência. Segundo o Papa, a fidelidade dessas testemunhas permanece como uma luz para as comunidades cristãs e um convite a não ceder ao medo nem à resignação. Diante da fragilidade das comunidades e da migração de tantas famílias, Leão XIV pediu aos bispos que permaneçam junto ao povo. Sejam sempre pastores próximos do seu povo, capazes de compartilhar suas feridas, de escutar, apoiar e consolar, para que, por meio da presença de vocês, se torne visível a proximidade de Deus. Leão XIV exortou as comunidades cristãs das regiões árabes a não se deixarem desencorajar por sua condição minoritária. O valor da presença da Igreja, ressaltou, não depende do poder ou da quantidade de recursos, mas da sua fidelidade a Cristo e de sua capacidade de servir. Não tenham medo de sua pequenez. Uma comunidade pequena, se tiver enraizada em Cristo, pode ser uma presença preciosa, não porque busca o poder, mas porque serve, não porque se impõe, mas porque testemunha, não porque responde à violência com outra violência, mas porque contrapõe à força a caridade. Por meio das paróquias, escolas, hospitais e obras de caridade, acrescentou o Santo Padre, as comunidades são chamadas a tornar concreto o Evangelho, acolhendo e apoiando aqueles que mais necessitam. O Papa também advertiu que o cenário desafiador atual não deve fazer com que a Igreja perca de vista a sua finalidade. Em meio às emergências, não percam de vista o essencial da missão da Igreja: o anúncio do Evangelho, a oração, os sacramentos e a formação cristã. Uma Igreja capaz de servir deve ser, antes de tudo, uma Igreja que reza, escuta a palavra e vive dos sacramentos. Leão XIV pediu especial atenção às famílias, aos jovens e aos migrantes, sobretudo nos países do Golfo. As comunidades cristãs, afirmou, devem ser casas nas quais ninguém se sinta estrangeiro, defendendo a dignidade de cada pessoa e reconhecendo em cada migrante um irmão e uma irmã. Ao falar da comunhão entre as igrejas e os diferentes ritos, o pontífice destacou que a diversidade das tradições cristãs deve favorecer o encontro com as outras comunidades cristãs, com os muçulmanos e com as diferentes tradições religiosas. Dialogar não significa renunciar à própria identidade, mas vivê-la sem medo do encontro. Onde a guerra semeou a desconfiança, cada gesto de estima, colaboração e respeito pode se tornar um passo rumo à reconciliação e à paz. Ao concluir, Leão XIV encorajou os bispos a continuarem semeando, mesmo quando os frutos não são imediatamente visíveis. Nenhum gesto realizado em nome de Cristo é inútil. Uma oração, uma palavra de consolo, uma família acompanhada, uma criança educada na fé e um pobre acolhido são sementes de um futuro novo.
2: Em telefonema ao presidente da Colômbia, a solidariedade do Papa às vítimas do terremoto. Vamos ouvir com o colega Silvone José.
4: Na tarde desta quarta-feira, 2 de setembro, foi realizada uma conversa telefônica entre o Papa Leão XIV e o presidente da República da Colômbia, Abelardo de la Espriella. Durante a conversa, o Santo Padre reiterou sua solidariedade a todos aqueles que sofrem as duras consequências do recente terremoto que atingiu a Colômbia, especialmente as famílias dos mortos, aos feridos, as equipes de resgate e aos profissionais humanitários. Em seguida, foi abordada a situação do país e das regiões afetadas pelo terremoto. O gesto do Santo Padre reforça sua atenção às populações atingidas por catástrofes e situações de sofrimento, colocando a solidariedade e a proximidade humana no centro da sua atenção. Em 11 de agosto, o Papa havia enviado uma mensagem oficial direcionada a Dom Francisco Javier Correa, arcebispo de Cartagena e presidente da Conferência Episcopal Colombiana. No texto, assinado pelo secretário de Estado do Vaticano, Cardeal Parolin, o Papa afirmava estar profundamente entristecido e consternado com a tragédia. Na mensagem, ele assegurou orações pelo descanso eterno dos falecidos, expressou sua proximidade espiritual com as famílias e agradeceu o esforço das equipes de resgate e voluntários. No dia seguinte, em 12 de agosto, durante a tradicional audiência das quartas-feiras, Leão XIV havia reiterado sua proximidade com as vítimas. Ao saudar os fiéis de língua espanhola, compartilhou a dor do povo colombiano, renovou os pedidos de orações pela rápida recuperação dos feridos e voltou a elogiar os profissionais envolvidos no atendimento emergencial. Como um gesto concreto de apoio, o Papa anunciou na mesma quarta-feira, 12 de agosto, o envio de 100 mil euros para as regiões mais afetadas. A doação foi intermediada pelo Dicastério para o Serviço da Caridade, ou seja, a Esmolaria Apostólica. Os fundos foram repassados diretamente à Caritas Colômbia, Secretaria Nacional de Pastoral Social, responsável por coordenar a distribuição dos recursos entre as dioceses atingidas. A Santa Sé informou que esta foi apenas uma contribuição inicial para responder às necessidades humanitárias mais urgentes, abrindo espaço para novos pacotes de ajuda, conforme a evolução da situação no país. Inteligência Artificial no Vaticano. Filósofos e cientistas questionam a fronteira entre o homem e a máquina. Na Casina Pio IV do Vaticano, o Centro Internacional de Estudos da Consciência promove o debate internacional sobre companheiros da IA, solidão, criatividade e consciência. Podemos nos apaixonar por uma inteligência artificial mesmo sabendo que ela não é uma pessoa? Um companheiro da inteligência artificial pode ser um antídoto para a solidão? Ou corre o risco de substituir gradualmente as relações humanas? E se uma máquina é capaz de criar, lembrar o que dizemos e aprendemos sobre nós, onde fica então a linha divisória entre a inteligência artificial e a mente humana? Essas questões estão se tornando cada vez menos teóricas. Segundo a Organização Mundial da Saúde, aproximadamente uma a cada 6 pessoas do mundo sofre de solidão, enquanto entre os adolescentes esse número chega a cerca de 21%. Ao mesmo tempo, a presença da inteligência artificial na economia cresce. De acordo com o INSTAT, o Instituto Italiano de Estatística, em 2025, 16,4% das empresas italianas com pelo menos 10 funcionários utilizaram tecnologias de inteligência artificial, o dobro dos 8,2% registrados em 2024. Neste contexto, nessa quarta-feira, na Casina Pio IV, na cidade do Vaticano, filósofos, cientistas cognitivos, pesquisadores e especialistas em inteligência artificial de diversos países debateram uma das fronteiras mais controversas abertas pela inteligência artificial: a entrada das máquinas em territórios que sempre consideramos profundamente humanos, desde as relações à criatividade, da identidade à consciência. O evento faz parte de Criatividade Mentes e Máquinas,

relação entre humanos e máquinas. Uma das áreas mais controversas é a dos companheiros da IA. Sistemas projetados não apenas para responder a perguntas, mas para desenvolver interações contínuas com as pessoas. Eles se lembram de conversas e preferências, adaptam as respostas e podem construir uma relação cada vez mais personalizada ao longo do tempo. É nesse contexto que Dmitry Volkov, filósofo, empreendedor de tecnologia e cofundador desse encontro, levanta uma das questões mais radicais. Pode existir uma inteligência artificial digna de amor humano? A questão não é imaginar uma máquina que engane uma pessoa fingindo ser humana. A questão é se, mesmo sabendo que está lidando com uma máquina, um ser humano pode desenvolver um vínculo afetivo autêntico e significativo com ela? Este tema inevitavelmente se cruza com o da solidão. Se um sistema artificial consegue ouvir, lembrar e acompanhar uma pessoa ao longo do tempo, pode ajudar a combater o isolamento? Ou corre o risco de tornar mais fácil abrir mão da complexidade das relações reais? O que torna a relação com as máquinas ainda mais delicada é a bajulação, a tendência dos sistemas de inteligência artificial de agradar o seu interlocutor e produzir respostas próximas do que eles acham que querem ouvir. No caso dos companheiros de IA, uma máquina que está sempre disponível e complacente pode se tornar uma espécie de câmara de eco algorítmica, reforçando convicções e fraquezas, em vez de desafiá-las. Daí um paradoxo. Para realmente se assemelhar a uma relação autêntica, talvez a inteligência artificial também tenha que aprender a nos dizer não. 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Música.

0: Olá, amigos da Rádio Vaticano, aqui é Marlon e Ana De Rosa para mais um Espaço Cultura da Vida. Hoje queremos propor a renovação de um compromisso para todo cristão, a promoção da cultura da vida.
1: No programa anterior, falamos sobre como vem ocorrendo um processo de normalização do aborto e da desumanização da vida, com o uso de termos técnicos ou pouco claros. Vem sendo feita uma verdadeira manipulação da linguagem. Isso faz com que a cultura do descarte e a cultura do aborto se tornem normal. Por isso falamos em normalização, ou seja, tornar normal essa cultura do descartável.
0: Essa normalização do aborto e da eliminação da vida em qualquer estágio tenta fazer parecer que o aborto não passe de um pequeno procedimento banal, enquanto sabemos que, na realidade, elimina uma vida inocente. E se pudéssemos normalizar a cultura da vida? Esse é o nosso convite de hoje. É preciso buscar alternativas positivas para afirmarmos o valor da vida, da concepção até a morte natural, em todos os contextos.
1: No Brasil, de 1 a 7 de outubro, nós teremos a Semana da Vida e no dia 8, o Dia do Nascituro. A Semana da Vida foi criada pela CNBB em 2005, para que seja um momento importantíssimo para chamar atenção a todos os membros da Igreja e também da sociedade sobre a importância de defender e valorizar a vida humana. É convocar as dioceses e paróquias de todo o Brasil para desenvolverem atividades voltadas à defesa e promoção da vida. Nesse ano de 2026, o tema é o sentido da vida e o lema é Eu vim para que todos tenham vida e a tenham em abundância.
0: Nesse sentido, as comunidades são estimuladas a realizarem celebrações e gestos simbólicos, como, por exemplo, toque de sinos, vigílias, visitas solidárias, apoio a iniciativas de acolhimento de gestantes, mobilizações públicas como caminhadas ou carreatas, encontros em grupos para valorização e formação sobre os temas relacionados à defesa e à promoção.

0: compreensão da vida humana, tanto na igreja, nas paróquias e comunidades, como na sociedade como um todo, em colégios, institutos ou universidades. Na encíclica Evangelium Vitae, o Papa São João Paulo II destacou que é necessário um grande esforço para uma nova cultura da vida e que temos que lembrar que os promotores da cultura da morte possuem forças e recursos muito poderosos. Apesar disso, devemos estar confiantes, porque somos sustentados e fortalecidos pela confiança de quem sabe que o Evangelho da vida e o Reino de Deus cresce e dá frutos abundantes. A Igreja tem dedicado sempre grandes esforços para promover a cultura da vida. Em 2025, com a publicação do documento A Vida é Sempre um Bem, pede-se um renovado empenho para que o valor da vida seja compreendido e acolhido pelas novas gerações. E assim, o Dicastério dos Leigos, Família e Vida convidou a todos os membros da Igreja, bispos, sacerdotes, religiosos e religiosas e leigos, a trabalhar para desenvolver uma pastoral da vida humana, orgânica e estruturada, capaz de formar adequadamente agentes pastorais, educadores, professores, pais, jovens e crianças, no respeito pelo valor da vida.
1: Ou seja, uma ação pastoral orgânica que se integra às ações pastorais já existentes e envolve a todos. A Igreja explica que essa pastoral orgânica deve envolver todos os órgãos que compõem o corpo da Igreja, todos os seus fiéis, pastores e leigos. Se você atua em qualquer pastoral ou movimento, perceba que existe um chamado para defender a vida humana e proclamar essa cultura que é de solidariedade e defesa do maior de todos os direitos, o direito à vida.
0: Todos nós somos chamados a nos envolvermos com esse tema. Não há exceção. Não há quem possa dizer, dentro da Igreja, que esse tema não é para mim. Dentro da realidade de cada um, conforme o seu contexto, você é chamado a inserir uma mensagem clara de valorização e promoção da vida humana sempre que for possível. Nas palavras do Cardeal Farrell, na defesa e promoção da vida humana, dom de Deus, reside o futuro da Igreja e da humanidade. Esse foi o Espaço Cultura da Vida desta semana. Até a próxima!
2: Voltamos amanhã neste mesmo horário, se Deus quiser. Você, como sempre, o nosso forte abraço e até lá.

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1: Amigas e amigos ouvintes, saudações sororais e fraternais. Sintonizam a Rádio Vaticano a transmitir o seu programa em língua portuguesa para os ouvintes que nos escutam no continente africano e pelo mundo fora. Convosco hoje ao microfone, Rui Saraiva e Filomeno Lopes. Ao receberem audiência na manhã desta quinta-feira, dia 3 de setembro, os membros da Conferência dos Bispos Latinos das Regiões Árabes no Vaticano, o Papa recordou o testemunho dos mártires e pediu aos pastores proximidade com as comunidades atingidas por conflitos, migrações e divisões. Leão XIV destacou também a força das pequenas comunidades enraizadas em Cristo e a importância do diálogo para construir a paz. A Comissão Teológica Internacional publicou o documento Cuidar da Nossa Casa Comum, que com o arcebispo de Bari Bitonto, na Itália, os membros da Conferência Episcopal Latina nas Regiões Árabes e, finalmente, os seminários do Pontífice Oriental em contextos marcados por uma grande diversidade social, política e religiosa. As suas comunidades estão presentes, entre outros territórios, na Terra Santa, no Iraque, na Síria, no Líbano, no Egito, no Corno d'África e nos países da Península Arábica. Ao recordar as tensões e os conflitos enfrentados por essas igrejas, o pontífice evocou, no seu discurso, o testemunho da irmã Leonela Sgorbati, missionária da Consolata, das missionárias da Caridade assassinadas no Iêmen enquanto serviam os mais vulneráveis, e dos sacerdotes religiosos e fiéis que entregaram a vida no Iraque, na Síria e em outras terras atingidas pela violência. Sejam sempre pastores próximos do vosso povo, capazes de compartilhar as suas feridas, de escutar, apoiar e consolar, para que, por meio da vossa presença, se torne visível a proximidade de Deus.
2: Perché attraverso la vostra presenza possa rendersi visibile la vicinanza di Dio.
1: Leão XIV esortou então as comunidades cristãs das regiões árabes a não se deixarem desencorajar pela sua condição minoritária. O valor da presença da Igreja, ressaltou, não depende do poder ou da quantidade de recursos, mas da sua fidelidade a Cristo e da sua capacidade de servir.

0: Não tenham medo da vossa pequenez, disse o Papa. Uma comunidade pequena, se estiver enraizada em Cristo, pode ser uma presença preciosa. Não porque busca o poder, mas porque serve. Não porque se impõe, mas porque testemunha. Não porque responde à violência com outra violência, mas porque contrapõe a força, a caridade. Por meio então das paróquias, escolas, hospitais e obras de caridade, acrescentou o Santo Padre, as comunidades são chamadas a tornar concreto o Evangelho, acolhendo e apoiando aqueles que mais necessitam. O Papa também advertiu que o atual cenário desafiador do mundo não deve fazer com que a Igreja perca de vista a sua finalidade. No meio das emergências, não percam de vista o essencial da missão da Igreja, que é o anúncio do Evangelho, a oração, os sacramentos e a formação cristã. Uma Igreja capaz de servir deve ser, antes de tudo, uma Igreja que reza, escuta a palavra e vive dos sacramentos. Leão XIV pediu então especial atenção às famílias, aos jovens e aos migrantes, sobretudo nos países do Golfo. As comunidades cristãs, afirmou, devem ser casas nas quais ninguém se sinta estrangeiro, defendendo a dignidade de cada pessoa e reconhecendo em cada migrante um irmão e uma irmã. E ao falar da comunhão entre as igrejas e os diferentes ritos, o Pontífice destacou que a diversidade das tradições cristãs deve favorecer o encontro com outras comunidades cristãs, com os muçulmanos e com as diferentes tradições religiosas.
1: Dialogare non significa rinunciare alla propria identità, ma viverla senza paura dell'incontro.
0: Dialogar não significa renunciar à própria identidade, mas vivê-la sem medo do encontro. Onde a guerra semeou a desconfiança, cada gesto de estima, colaboração e respeito pode se tornar um passo rumo à reconciliação e à paz.
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0: Ao concluir, Leão XIV incoraggiò os bispos a continuarem a semear, mesmo quando os frutos não são imediatamente visíveis. Nenhum gesto realizado em nome de Cristo é inútil. Uma oração, uma palavra de conselho, uma família acompanhada, uma criança educada na fé e um pobre acolhido são sempre sementes de um futuro novo.
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0: A Comissão Teológica Internacional publicou o documento Cuidar da Nossa Casa Comum, que convida a uma resposta responsável e fraterna ao Deus Trinitário. Mais pormenores com o colega Raimundo Lima.
2: Como responder, de uma perspectiva cristã, à crise ecológica e social, míope e suicida na qual a humanidade se encontra? Essa é a questão que está na base do novo documento da Comissão Teológica Internacional, intitulado Cuidar de Nossa Casa Comum, Resposta Responsável e Fraterna ao Deus Trinitário. Publicado esta quarta-feira, 2 de setembro, com a autorização de Leão XIV, o texto é fruto de reflexões realizadas entre 2022 e 2025. O ponto de partida é a tripla mutação que levou, ao longo dos anos, à perda da percepção espontânea da natureza como criação de Deus, ao surgimento de uma visão cada vez mais antropocêntrica e predatória na relação entre o homem e a criação, e à propagação de uma crise planetária. O documento está dividido em três capítulos. No primeiro, A Casa Comum, Obra do Deus Trinitário, destaca-se a marca não apenas divina, mas também trinitária presente na criação. Essa marca apresenta os traços da sacramentalidade, ou seja, é sinal de uma realidade sagrada e oculta que encontra sua máxima elevação na Eucaristia e da inter-relação, pois o ser humano responde à sua vocação desenvolvendo corretamente as relações com Deus, com os outros e com a criação. Nada nem ninguém é uma mônada, lê-se no documento. Tudo está interrelacionado,

para formar uma única comunidade de vida. O primeiro capítulo desenvolve-se, ademais, o diálogo com algumas visões científicas e filosóficas do cosmos, ilustrando como a fé no Deus Criador oferece algo que a ciência não consegue proporcionar, embora indague legitimamente as primeiras fases do universo. De fato, se a cosmologia reflete sobre como o mundo surgiu, a fé explica o porquê. Deus dá ao universo uma origem metafísica, não simplesmente física, e chama livremente à existência aquilo que, por si só, não existiria. O segundo capítulo, O Ser Humano na Casa Comum, começa com uma reflexão sobre o homem criado à imagem e semelhança de Deus, o que serve de ponto de partida para reafirmar que as diferenças de etnia, gênero, cultura, status social ou econômico não implicam, de forma alguma, em uma hierarquia. Utilizá-las para discriminar ou subjugar o outro afasta-se do desígnio de Deus. A Comissão Teológica Internacional resume, portanto, alguns dados muito alarmantes sobre a deterioração ecológica. O desaparecimento da diversidade biológica, a poluição atmosférica, a piora da qualidade da água, a guerra que acelera brutalmente a destruição do meio ambiente, as repercussões extremamente graves de tudo isso sobre os mais pobres, explorados em seus recursos naturais e forçados à migração. Daí o forte apelo lançado pela Comissão. Diante de uma crise ecológica sem precedentes, são necessárias não apenas soluções científicas e técnicas, mas também e sobretudo uma mudança nos valores culturais, uma verdadeira conversão ecológica no modo de vida. O documento propõe ainda falar de pecado contra a criação e contra o Criador, uma formulação teológica que une o dano ambiental à rejeição do desígnio divino da criação, evitando tanto a linguagem puramente científica, como ecocídio, quanto a dispersão da responsabilidade. O momento histórico atual, de fato, exige de todos, a começar por aqueles que são responsáveis pela vida pública, uma ação urgente em favor da sustentabilidade do planeta e da habitabilidade da casa comum. Não se trata apenas de uma exigência ética, mas também teológica. O olhar da fé leva a rejeitar também dois extremos inaceitáveis: o antropocentrismo predatório, que considera a humanidade como dona absoluta de toda a criação, e o biocentrismo ou ecocentrismo, que absolutiza a natureza. A proposta cristã, por outro lado, é a de um antropocentrismo situado, expressão do Papa Francisco retomada por Leão XIV, que coloca o ser humano como administrador e servidor da criação. Essa dupla vocação encontra seu ápice na Eucaristia, escola ecológica, graças à qual se promove uma atitude positiva e proativa em relação à natureza. O terceiro capítulo, O Cuidado da Casa Comum, oferece algumas diretrizes operacionais, articuladas em torno de cinco relações fundamentais da pessoa. Da relação com Deus deriva a lógica jubilar, baseada na fraternidade, na solidariedade, na gratuidade e na humildade. Ela conduz à justiça social. Da relação consigo mesmo brota uma espiritualidade ecológica, que convida a um estilo de vida saudável, atento ao consumo. Cada ato de compra é um ato moral e responsável. Da relação com a criação decorrem princípios como a reverência, a sustentabilidade, a escuta do clamor comovente da terra, tragicamente ligado ao clamor dos pobres, o respeito pela vida, que permite ao homem utilizar os recursos naturais, mas com moderação e de acordo com as necessidades, a ascese e o jejum, resposta moral à superexploração dos recursos, especialmente nos países ricos, e um compromisso diferenciado de acordo com as responsabilidades das diversas nações. Além disso, da relação com o próximo emergem a sacralidade da vida humana, direito incondicional e inalienável que os Estados devem proteger e promover, inclusive por meio da rejeição da guerra. A destinação universal dos bens, a casa comum deve ser cuidada também para as gerações futuras. A fraternidade, antídoto contra um individualismo falso, egoísta, atroz e ávido. A misericórdia e a opção preferencial pelos pobres. Como quinta e última relação, a Comissão Teológica Internacional reflete sobre a oferecida contribuição das diversas religiões para o cuidado da criação. Destacam-se, em particular, os elementos mais comuns, a interconexão entre tudo o que existe, o dever de respeitar

0: todos os seres vivos, a responsabilidade do homem. Portanto, do ponto de vista da fé cristã, as portas estão abertas para uma colaboração interreligiosa na tarefa comum de cuidar respeitosamente de toda a criação. Na conclusão do documento, a comissão reafirma que a questão ecológica é uma questão teológica. A maneira como cuidamos da criação molda a relação com o próprio Deus. O texto convida a uma virada ecológica, seguindo o exemplo de São Francisco de Assis, e encerra-se com uma nota de esperança. A crise ambiental, por mais grave que seja, não abala a confiança em Deus, que faz novas todas as coisas.
1: Magnifica Humanitas. Vivemos ainda à luz do humano ou à luz da máquina? A teóloga Sónia Monteiro assinala que a encíclica de Leão XIV volta a colocar a humanidade no lugar central. Sublinha que se poderão vir a agravar ainda mais as desigualdades que existem no mundo. Eu sou Rui Saraiva e esta é a rubrica Sal da Terra, Luz do Mundo.

0: A Magnífica Humanitas, Magnífica Humanidade, é a primeira encíclica do Papa Leão XIV, um documento sobre a proteção da pessoa humana na era da inteligência artificial. Fomos ouvir a opinião da teóloga Sónia Monteiro, professora auxiliar convidada da Faculdade de Teologia da Universidade Católica Portuguesa, que numa primeira leitura considera que esta encíclica de Leão XIV coloca uma questão absolutamente fundamental. O que é que significa ser humano?
1: Acho que o próprio título diz-nos qual é a questão central. Acho que não é uma encíclica que vem trazer respostas, mas que coloca em cima da mesa a questão fundamental. O que é que significa ser humano? Não é? A questão da humanidade hoje, face a todos os problemas e desafios que estamos a ultrapassar e, nomeadamente, a questão do desenvolvimento tecnológico. Quem somos, não é? O que nos distingue e como cuidarmos dessa humanidade no presente e no futuro. Acho que essa é a grande questão que o Papa nos convida a refletir. Será que os nossos avanços e os nossos progressos vão no sentido de humanizar o mundo ou não? Acho que essa, pelo menos do pouco que vi, essa é talvez a questão teológica e antropológica, porque esta é uma encíclica com uma dimensão política e social, mas com uma dimensão antropológica radical, não é? E antes, pronto, não separar esta dimensão antropológica depois das implicações políticas, não é?
0: Sónia Monteiro alerta que se poderão vir a agravar ainda mais as desigualdades que existem no mundo. Como é que os pobres e os povos mais afetados sofrem com estes avanços tecnológicos? Pergunta a professora, que faz uma relação deste texto de Leão XIV com a Laudato Si, de Francisco.
1: Fazer este breve comentário, que quando percebi que este seria o tema da encíclica, instituições, empresas, todos somos chamados para a construção deste espaço. E a Igreja também contribui, não é? Da mesma forma que ela Laudato Si foi uma grande... foi recebida de uma forma tão aberta por tantas entidades para lá.

0: realmente o humano no centro, porque parece que o humano está em causa. E está em causa nas desigualdades que se têm verificado, por exemplo, com o consumo energético. Se pusermos estas encíclicas lado a lado, podemos tirar essas conclusões: como é que os pobres e os povos mais afetados sofrem com estes avanços tecnológicos. Por isso, as duas podem e devem estar ligadas, porque depois, por outro lado, pensar também ao nível do trabalho, que é uma área de particular atenção para o Papa Leão. A Rerum Novarum, o próprio nome, já sabemos todos esses links, já conhecemos essas ligações, e a introdução, os avanços tecnológicos introduzem ritmos completamente acelerados. Expectativas do humano, ou antes dizia-se à luz do humano ou do homem, e agora será ainda à luz do humano ou à luz da máquina, não é? Essas desigualdades, a questão do trabalho, que novas formas de trabalho irão surgir, como é que as pessoas que ficam sem trabalhos, como é que. Há aqui imensas questões que não estão a ser cuidadas e que poderão agravar ainda mais as desigualdades que existem. E acho que esta encíclica obriga ou quer abrandar, e que é um discurso que já ouvíamos de outras entidades, de grandes empresas ou de grandes técnicos a trabalhar em grandes empresas tecnológicas. De inteligência artificial e dizer que é preciso abrandar, que o ímpeto do progresso, da riqueza, do enriquecimento, a tal Torre de Babel, não nos faça tomar passos para os quais não estamos preparados. E grandes investigadores já falavam desta necessidade de parar. Há questões éticas fundamentais que não estão a ser esclarecidas.
1: Era a teóloga Sónia Monteiro, professora auxiliar convidada da Faculdade de Teologia da Universidade Católica Portuguesa, com doutoramento em Teologia Sistemática pela Universidade de Fordham, em Nova York, nos Estados Unidos da América. Concedeu recentemente uma entrevista ao podcast No Coração da Esperança, da Rede Sinodal em Portugal, e formulou aqui um primeiro comentário sobre a encíclica Magnifica Humanitas.

Não esqueçamos as palavras de Leão XIV, em maio, na sessão de apresentação da encíclica, nas quais apelou a uma mobilização global para travar o potencial destrutivo da inteligência artificial, defendendo um escrutínio moral rigoroso sobre os avanços tecnológicos. A inteligência artificial exige agora ser desarmada, libertada das lógicas que a transformam num instrumento de dominação, a exclusão e morte, declarou Leão XIV. O Papa comparou a ameaça algorítmica aos perigos do armamento nuclear. Ouvi relatos muito preocupantes de algoritmos que podem bloquear o acesso à saúde, ao emprego e à segurança, com base em dados contaminados por preconceito e injustiça, assinalou Leão XIV. O Papa destacou que não devemos temer a inteligência artificial, mas não esquecer a questão do ser humano. Revelou que a Igreja deseja, com humildade e franqueza, participar no diálogo sobre a inteligência artificial. Contribuímos com uma sabedoria sobre o humano, que o nosso tempo necessita desesperadamente. Cada pessoa é única e insubstituível. Um sujeito livre e inteligente, dotado de consciência, capaz de buscar a Deus, servir os outros e cuidar da nossa casa comum, declarou o Papa Leão XIV. Laudetur Jesus Christus.

ponto final nesta nossa edição de hoje. Nós voltamos amanhã, sempre à mesma hora. Fiquem bem e até amanhã, se Deus quiser. Ali, Laudetur Jesus Christus.

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0: Sede bem-vindas, bem-vindos ao África Enclave Cultural, emissão semanal da Rádio Vaticano, com a colaboração de Filintilizio, da Rosa de Porcelana Editora, e apresentação de Dulce Araújo. Vamos hoje até Cabo Verde para falar de um dos seus emblemáticos grupos musicais, Ferro Gaita, cujo estilo está associado ao género Funaná, género típico da Ilha de Santiago. Uma das vozes mais célebres deste grupo, Bino Branco, faleceu no passado dia 30 de agosto nos Estados Unidos, onde se encontrava em tratamento oncológico desde 2025. Filintilizio no lo dá a conhecer, assim como também o célebre grupo do que fez parte e de que foi fundador, Ferro Gaita, precisamente.

0: Ferrugaita, e agora a crónica de Filintilísio sobre este grupo e sobre Bino Branco.
1: Hoje, devido ao falecimento no passado dia 29 de agosto do compositor instrumental,

0: artista e vocalista Bino Branco, falaremos sobre os Ferro Gaita, uma das bandas mais emblemáticas e históricas de Cabo Verde. Bino Branco faleceu nos Estados Unidos aos 56 anos de idade, vítima de doença oncológica. Nascido em Cabo Verde e registado como Carlos Alberto Pereira Lopes, tido como Bino Branco, participou em diversos grupos musicais juvenis, sendo o mais conhecido o grupo de Assi, onde era o vocalista principal, sendo que após a dissolução deste grupo em 1991, o mesmo foi viver na Ilha Brava, onde era presença assídua nas noites cabo-verdianas. Este músico passa a ser identificado pela sua voz marcante e pela execução do ferrinho. A sua imagem tornou-se tão associada a um instrumento que é frequentemente utilizada como referência quando se fala do ferrinho na música cabo-verdiana. O conjunto Ferro Gaita foi fundado em 1996 por Bino Branco, Iduíno e Paulino Preto. O nome Ferro Gaita foram-no buscar a dois instrumentos tradicionais do arquipélago cabo-verdiano, verdadeiros pilares do Funaná, respectivamente um pedaço de metal tocado com uma faca e uma espécie de acordeão. A estes decidiram juntar as potencialidades da bateria e do baixo, construindo assim as bases da sua aventura musical. O grupo desempenhou um papel vital na revitalização da música tradicional da Ilha de Santiago, injetando ritmos modernos numa herança secular, especialmente do género musical Funaná. Em 1997, é o lançamento do álbum de estreia Fundo Baixo, que gerou um enorme impacto local, impulsionado pela icónica atuação no Festival da Gamboa na Cidade da Praia. Os 2 anos seguintes levaram-nos a partilhar a festa com as mais diversas plateias em Cabo Verde, Portugal, França, Alemanha, Cuba, Senegal, Holanda e Espanha, entre outros países. A partir de então, Bino Branco tornou-se a voz marcante e a presença eletrizante no comando do ferrinho, deixando um legado profundo na história moderna da música cabo-verdiana. Em 1999, os Ferro Gaita cruzam o oceano para gravar o seu segundo álbum de originais, chamado Rei de Tabanca, nos Estados Unidos, levando mais longe o seu talento, a sua vontade e a capacidade de revisitar os estilos tradicionais, conferindo-lhes novas roupagens sem adulterarem. Os Ferro Gaitas aventuram-se pelos territórios do batuque, do tabanca e do finação. Introduzem na sua música novos instrumentos e convocam o talento de lendas vivas da música cabo-verdiana, como Nhanácia Gomi, então com 75 anos de idade, para participar no disco. Um novo sucesso comercial trá-los de volta aos palcos internacionais, com destaque para uma alargada turnê europeia, ao lado de grandes nomes da música cabo-verdiana, como César Évora, Hildo Lobo, Luís Moraes e Tito Paris, entre outros. O disco sucessor, Bandeira Liberdade, editado nos finais de 2003, é o primeiro trabalho do grupo gravado em Cabo Verde. É um trabalho onde fica patente a maturidade dos Ferro Gaita e que ilustra na perfeição o sentimento. Outro disco, Nossa Cultura, de uma terra, de um povo que tão bem sabe cantar a sua alma, seja ela inebriada pelos ritmos embalados pela saudade. Ao vivo, os espetáculos do grupo transbordam de toda a emoção, sensualidade e visceralidade da música cabo-verdiana. Além do Funaná, a banda explora outros géneros de raiz cabo-verdiana. Tornam-se uma presença habitual no circuito global dos festivais e fazem concertos nos países de forte comunidade cabo-verdiana, inscrevendo a música cabo-verdiana nos palcos do mundo. Bino Branco gravou 7 álbuns originais com o grupo Ferro Gaita. Participou em colaborações com diversos artistas cabo-verdianos. Gravou um álbum a solo e teve um papel fundamental na promoção da música de Cabo Verde. Em 2007, os Ferro Gaita receberam a Medalha Nacional de Mérito Cultural, Em 2024, o grupo assinou com o Ministério da Cultura um protocolo de apoio à preservação do Funaná enquanto património material nacional. A Bino Branco, que em vida recusou sempre o título de embaixador do Funaná, fica reservado esse lugar incontestável na memória do género musical que ajudou a manter vivo e com um lugar incontornável no mundo.
1: Reedita Banca, título do álbum e da canção que vamos agora ouvir, Luz África 2001.

Rádio Vaticano, emissão semanal África em Clave Cultural, Personagens e Eventos. Continuamos com este ritmo entusiasmante dos Ferro Gaita e a voz do saudoso Bino Branco, agora com o tema Cidade Velha, em que é evocada esta antiga cidade, berço da nacionalidade cabo-verdiana, e em que se evoca também Amílcar Cabral, líder da independência de Cabo Verde e também da Guiné-Bissau. Evoca-se a democracia e outros temas. Chancela do próprio Ferro Gaita, vamos ouvir esta canção muito significativa da cultura cabo-verdiana.

e marcar encontro para a próxima quinta-feira, sempre aqui na Rádio Vaticano, com África, enclave cultural, personagens e eventos. E para quem desejar saber ainda mais sobre o grupo Ferro Gaita e, de forma geral, sobre a música de Cabo Verde, personagens, instrumentos, géneros, podeis consultar o Museu Virtual da Música Cabo-Verdiana em Cabo Verde, a música.online. Nós vos agradecemos, amigas e amigos ouvintes, pelo vosso acompanhamento e nos despedimos até à próxima semana. Eu sou Dulce Araújo. Até lá!

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1: Amigos de todo o Brasil e demais países lusófonos, está no ar o programa em língua portuguesa da Rádio Vaticano Vatican News desta quinta-feira, 3 de setembro. Traremos para você que está sintonizado conosco as últimas notícias sobre as atividades do Papa, da Santa Sé e da Igreja no mundo. Nos estúdios, Raimundo Lima. A assessoria técnica de hoje é de Gabriele Di Domenico. E passamos ao pensamento bíblico que escolhemos para você. Assim, todos vejam em nós ministros de Cristo e administradores dos mistérios de Deus. Da primeira epístola de São Paulo apóstolo aos Coríntios, capítulo 4, versículo 1. E vamos aos destaques do nosso programa de hoje. O seminário não deve ser subestimado, pois faz parte da missão, diz o Papa ao receber no Vaticano seminaristas do sul da Itália. Nenhum gesto em nome de Cristo é inútil, afirma Leão XIV aos bispos das regiões árabes. Em telefonema ao presidente da Colômbia, a solidariedade do Santo Padre às vítimas do terremoto. Inteligência artificial. No Vaticano, filósofos e cientistas questionam a fronteira entre o homem e a máquina. E no especial Cultura da Vida desta quinta-feira, normalizar a cultura da vida é uma prioridade.
2: Que quis, recordou o Papa, o que demonstra a liberdade de Deus, da qual brota toda vocação. Não há um concurso, não há uma lista de classificação, nem está escrito.

0: do que escolheu os melhores, escolheu aqueles que queria. Em um mundo que se esforça tanto para celebrar a autorrealização, continuou Leão, é importante reiterar sobre a livre escolha da parte de Deus Pai, que sussurra ao coração dos jovens em todas as épocas da história e em todos os lugares. Depois de ouvir a voz do Senhor de fato, disse o pontífice, é preciso ir ao seu encontro e subir a montanha, um caminho que pode ser cansativo com a subida feita a pé e sem conseguir avistar o topo. O cansaço da vida espiritual é, porém, sustentado pela beleza da fraternidade e da partilha da missão. Com o nascimento da vocação, continuou o Papa, é preciso então aprender a estar com ele em cima, no monte. E a própria presença de vocês no seminário é um sinal de esperança para toda a igreja, antecipou Leão, que também agradeceu em nome da própria igreja pelo sim de todos os dias.
1: Per questo il tempo del seminario resta necessario.
0: O tempo do seminário continua sendo necessário, hoje não menos do que ontem. Em um mundo que tem pressa e que vê com desconfiança qualquer pausa prolongada, poderia-se pensar que seja um luxo ou uma instituição ultrapassada, mas não é assim. Justamente porque o nosso tempo é acelerado e barulhento, há necessidade de um lugar e de uma fase da vida em que se aprenda a permanecer, a discernir, a deixar-se formar sem atalhos. O seminário não é um adiamento da missão, mas uma condição para a mesma. Não se deve subestimá-lo. No monte, Jesus então reúne os 12 para que aprendam que a igreja se vive em conjunto, afirmou o Papa. Ao citar a sua carta apostólica, Uma Fidelidade que Gera Futuro, Leão enalteceu a importância de corresponder à graça da fraternidade. Assim como nenhum pastor existe sozinho, nem mesmo um seminarista pode conceber um caminho desligado da igreja.
1: Il seminario dunque.
0: O seminário, portanto, antes mesmo de ser um lugar para adquirir informações, deveria ser uma escola dos afetos. E a vocês, queridos formadores, peço que sejam os primeiros mestres daquele cuidado e daquela fraternidade que se manifestam em relações autênticas, pessoais e comunitárias, feitas de verdade e de caridade. Não se improvisa ser formador. O ministério de vocês é extremamente delicado, para o qual se prepara com conhecimento, paciência e amor. Além dos formadores, o Papa também se dirigiu às famílias dos seminaristas, a quem agradeceu, porque uma vocação nunca surge sem um contexto adequado e muitas vezes precisa de um lar, de pais que rezam e que sabem deixar ir. Resta então o último passo, disse o Papa, aquele em que se desce do monte. De fato, depois de ser experimentado Deus, assim como os 12 apóstolos, os seminaristas são chamados à missão junto a famílias que lutam para sobreviver, jovens que aos 20 anos fazem as malas em busca de trabalho, idosos solitários, marginalizados, aqueles que perderam o sentido da existência.
1: Il sacerdote è mandato a tutti, perché a tutti annunci la bellezza della fede in Gesù Cristo.
0: O sacerdote é enviado a todos para que a todos anuncie a beleza da fé em Jesus Cristo, a boa nova da nossa salvação. É a salvação que nos foi concedida por meio de Maria. Confie nela, como naquela que, por primeiro, fez o que hoje é pedido a vocês. Peçam a Maria a graça de aprender a dizer todos os dias o seu sim ao Senhor Jesus.
1: Chiedete a Maria la grazia di imparare a dire ogni giorno il vostro sì al Signore Gesù.
2: O Papa aos bispos das regiões árabes, nenhum gesto em nome de Cristo é inútil. Os detalhes com o colega Túlio Fonseca.
3: O Papa Leão XIV recebeu em audiência no Vaticano, nesta quinta-feira, 3 de setembro, os membros da Conferência dos Bispos Latinos nas regiões árabes. O organismo eclesial reúne os bispos e patriarcas que representam a Igreja de rito latino nos estados árabes do Oriente Próximo e da África Oriental, em contextos marcados por uma grande diversidade social, política e religiosa.

0: As comunidades estão presentes, entre outros territórios, na Terra Santa, no Iraque, na Síria, no Líbano, no Egito, no Chifre da África e nos países da Península Arábica. Ao recordar as tensões e os conflitos enfrentados por essas igrejas, o pontífice, em seu discurso, evocou o testemunho da irmã Leonela Sgorbati, missionária da Consolata, das missionárias da caridade assassinadas no Iêmen enquanto serviam os mais vulneráveis e dos sacerdotes religiosos e fiéis que entregaram a vida no Iraque, na Síria e em outras terras atingidas pela violência. Segundo o Papa, a fidelidade dessas testemunhas permanece como uma luz para as comunidades cristãs e um convite a não ceder ao medo nem à resignação. Diante da fragilidade das comunidades e da migração de tantas famílias, Leão XIV pediu aos bispos que permaneçam junto ao povo. Sejam sempre pastores próximos do seu povo, capazes de compartilhar suas feridas, de escutar, apoiar e consolar, para que, por meio da presença de vocês, se torne visível a proximidade de Deus. Leão XIV exortou as comunidades cristãs das regiões árabes a não se deixarem desencorajar por sua condição minoritária. O valor da presença da Igreja, ressaltou, não depende do poder ou da quantidade de recursos, mas da sua fidelidade a Cristo e de sua capacidade de servir. Não tenham medo de sua pequenez. Uma comunidade pequena, se tiver enraizada em Cristo, pode ser uma presença preciosa, não porque busca o poder, mas porque serve, não porque se impõe, mas porque testemunha, não porque responde à violência com outra violência, mas porque contrapõe à força a caridade. Por meio das paróquias, escolas, hospitais e obras de caridade, acrescentou o Santo Padre, as comunidades são chamadas a tornar concreto o Evangelho, acolhendo e apoiando aqueles que mais necessitam. O Papa também advertiu que o cenário desafiador atual não deve fazer com que a Igreja perca de vista a sua finalidade. Em meio às emergências, não percam de vista o essencial da missão da Igreja, o anúncio do Evangelho, a oração, os sacramentos e a formação cristã. Uma Igreja capaz de servir deve ser, antes de tudo, uma Igreja que reza, escuta a palavra e vive dos sacramentos. Leão XIV pediu especial atenção às famílias, aos jovens e aos migrantes, sobretudo nos países do Golfo. As comunidades cristãs, afirmou, devem ser casas nas quais ninguém se sinta estrangeiro, defendendo a dignidade de cada pessoa e reconhecendo em cada migrante um irmão e uma irmã. Ao falar da comunhão entre as igrejas e os diferentes ritos, o pontífice destacou que a diversidade das tradições cristãs deve favorecer o encontro com as outras comunidades cristãs, com os muçulmanos e com as diferentes tradições religiosas. Dialogar não significa renunciar à própria identidade, mas vivê-la sem medo do encontro. Onde a guerra semeou a desconfiança, cada gesto de estima, colaboração e respeito pode se tornar um passo rumo à reconciliação e à paz. Ao concluir, Leão XIV encorajou os bispos a continuarem semeando, mesmo quando os frutos não são imediatamente visíveis. Nenhum gesto realizado em nome de Cristo é inútil. Uma oração, uma palavra de consolo, uma família acompanhada, uma criança educada na fé e um pobre acolhido são sementes de um futuro novo.
1: Em telefonema ao presidente da Colômbia, a solidariedade do Papa às vítimas do terremoto. Vamos ouvir com o colega Silvio Ney José.
2: Na tarde desta quarta-feira, 2 de setembro, foi realizada uma conversa telefônica entre o Papa Leão XIV e o presidente da República da Colômbia, Abelardo de la Espriella. Durante a conversa, o Santo Padre reiterou sua solidariedade a todos aqueles que sofrem as duras consequências do recente terremoto que atingiu a Colômbia, especialmente as famílias dos mortos, aos feridos, às equipes de resgate e aos profissionais humanitários. Em seguida, foi abordada a situação do país e das regiões afetadas pelo terremoto. O gesto do Santo Padre reforça sua atenção às populações atingidas por catástrofes e situações de sofrimento, colocando a solidariedade e a proximidade humana no centro da sua atenção. Em 11 de agosto, o Papa havia enviado uma mensagem oficial direcionada a Dom Francisco Javier Correa, a Caritas Colômbia, Secretaria Nacional de Pastoral Social, responsável por coordenar a distribuição dos recursos.

cursos entre as dioceses atingidas e interdisciplinares sobre as grandes questões que envolvem a mente e a consciência. Realizada de 1º a 3 de setembro em Roma, na cidade do Vaticano, a conferência reúne filósofos, cientistas, pesquisadores internacionais para explorar como a evolução da inteligência artificial está redefinindo a relação entre humanos e máquinas. Uma das áreas mais controversas é a dos companheiros da IA, sistemas projetados não apenas para responder a perguntas, mas para desenvolver interações contínuas com as pessoas. Eles se lembram de conversas e preferências, adaptam as respostas e podem construir uma relação cada vez mais personalizada ao longo do tempo. É nesse contexto que Dmitry Volkov, filósofo, empreendedor de tecnologia e cofundador desse encontro, levanta uma das questões mais radicais. Pode existir uma inteligência artificial digna de amor humano? A questão não é imaginar uma máquina que engane uma pessoa fingindo ser humana. A questão é se, mesmo sabendo que está lidando com uma máquina, um ser humano pode desenvolver um vínculo afetivo autêntico e significativo com ela? Este tema inevitavelmente se cruza com o da solidão. Se um sistema artificial consegue ouvir, lembrar e acompanhar uma pessoa ao longo do tempo, pode ajudar a combater o isolamento? Ou corre o risco de tornar mais fácil abrir mão da complexidade das relações reais? O que torna a relação com as máquinas ainda mais delicada é a bajulação, a tendência dos sistemas de inteligência artificial de agradar o seu interlocutor e produzir respostas próximas do que eles acham que querem ouvir. No caso dos companheiros de IA, uma máquina que está sempre disponível e complacente pode se tornar uma espécie de câmara de eco algorítmica, reforçando convicções e fraquezas, em vez de desafiá-las. Daí um paradoxo. Para realmente se assemelhar a uma relação autêntica, talvez a inteligência artificial também tenha que aprender a nos dizer não. Espaço Cultura da Vida. 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Com Marlon de Rosa e Ana de Rosa.

0: Olá, amigos da Rádio Vaticano, aqui é Marlon e Ana De Rosa para mais um Espaço Cultura da Vida. Hoje queremos propor a renovação de um compromisso para todo cristão, a promoção da cultura da vida.
1: No programa anterior, falamos sobre como vem ocorrendo um processo de normalização do aborto e da desumanização da vida, com o uso de termos técnicos ou pouco claros. Vem sendo feita uma verdadeira manipulação da linguagem. Isso faz com que a cultura do descarte e a cultura do aborto se tornem normal. Por isso falamos em normalização, ou seja, tornar normal essa cultura do descartável.
0: Essa normalização do aborto e da eliminação da vida em qualquer estágio tenta fazer parecer que o aborto não passe de um pequeno procedimento banal, enquanto sabemos que, na realidade, elimina uma vida inocente. E se pudéssemos normalizar a cultura da vida? Esse é o nosso convite de hoje. É preciso buscar alternativas positivas para afirmarmos o valor da vida, da concepção até a morte natural, em todos os contextos.
1: No Brasil, de 1 a 7 de outubro, nós teremos a Semana da Vida e no dia 8, o Dia do Nascituro. A Semana da Vida foi criada pela CNBB em 2005, para que seja um momento importantíssimo para chamar atenção a todos os membros da Igreja e também da sociedade sobre a importância de defender e valorizar a vida humana. É convocar as dioceses e paróquias de todo o Brasil para desenvolverem atividades voltadas à defesa e promoção da vida. Nesse ano de 2026, o tema é o sentido da vida. E o lema é: Eu vim para que todos tenham vida e a tenham.

0: abundância.
1: Nesse sentido, as comunidades são estimuladas a realizarem celebrações e gestos simbólicos, como, por exemplo, toque de sinos, vigílias, visitas solidárias, apoio a iniciativas de acolhimento de gestantes, mobilizações públicas como caminhadas ou carreatas, encontros em grupos para valorização e formação sobre os temas relacionados à defesa e à promoção da vida humana, tanto na igreja, nas paróquias e comunidades, como na sociedade como um todo, em colégios, institutos ou universidades. Na encíclica Evangelium Vitae, o Papa São João Paulo II destacou que é necessário um grande esforço para uma nova cultura da vida e que temos que lembrar que os promotores da cultura da morte possuem forças e recursos muito poderosos. Apesar disso, devemos estar confiantes, porque somos sustentados e fortalecidos pela confiança de quem sabe que o Evangelho da Vida e o Reino de Deus cresce e dá frutos abundantes. A Igreja tem dedicado sempre grandes esforços para promover a cultura da vida. Em 2025, com a publicação do documento A Vida é Sempre um Bem, pede-se um renovado empenho para que o valor da vida seja compreendido e acolhido pelas novas gerações. E assim, o Dicastério dos Leigos, Família e Vida convidou a todos os membros da Igreja, bispos, sacerdotes, religiosos e religiosas e leigos, a trabalhar para desenvolver uma pastoral da vida humana, orgânica e estruturada, capaz de formar adequadamente agentes pastorais, educadores, professores, pais, jovens e crianças, no respeito pelo valor da vida.
0: Ou seja, uma ação pastoral orgânica que se integra às ações pastorais já existentes e envolve a todos. A Igreja explica que essa pastoral orgânica deve envolver todos os órgãos que compõem o corpo da Igreja, todos os seus fiéis, pastores e leigos. Se você atua em qualquer pastoral ou movimento, perceba que existe um chamado para defender a vida humana e proclamar essa cultura que é de solidariedade e defesa do maior de todos os direitos, o direito à vida.
1: Todos nós somos chamados a nos envolvermos com esse tema. Não há exceção. Não há quem possa dizer, dentro da Igreja, que esse tema não é para mim. Dentro da realidade de cada um, conforme o seu contexto, você é chamado a inserir uma mensagem clara de valorização e promoção da vida humana sempre que for possível. Nas palavras do Cardeal Farrell, na defesa e promoção da vida humana, dom de Deus, reside o futuro da Igreja e da humanidade. Esse foi o Espaço Cultura da Vida desta semana. Até a próxima!
2: Voltamos amanhã neste mesmo horário, se Deus quiser. Você, como sempre, o nosso forte abraço e até lá.

0: que numa primeira leitura considera que esta encíclica de Leão XIV coloca uma questão absolutamente fundamental. O que é que significa ser humano?
1: Acho que o próprio título diz-nos qual é a questão central. Acho que não é uma encíclica que vem trazer respostas, mas que coloca em cima da mesa a questão fundamental. O que é que significa ser humano? Né? A questão da humanidade hoje, face a todos os problemas e desafios que estamos a ultrapassar e, nomeadamente, a questão do desenvolvimento tecnológico. Quem somos, não é? O que nos distingue e como cuidarmos dessa humanidade no presente e no futuro. Acho que essa é a grande questão que o Papa nos convida a refletir. Será que os nossos avanços e os nossos progressos vão no sentido de humanizar o mundo ou não? Acho que essa, pelo menos do pouco que vi, essa é talvez a questão teológica e antropológica, porque esta é uma encíclica com uma dimensão política e social, mas com uma dimensão antropológica radical, não é? E antes, pronto, não separar esta dimensão antropológica depois das implicações políticas, não é?
0: Sónia Monteiro alerta que se poderão vir a agravar ainda mais as desigualdades que existem no mundo. Como é que os pobres e os povos mais afetados sofrem com estes avanços tecnológicos? Pergunta a professora, que faz uma relação deste texto de Leão XIV com a Laudato Si de Francisco.
1: Fazer este breve comentário que quando percebi que este seria o tema da encíclica, pensei numa encíclica ao estilo da Laudato Si, né? A contribuição do olhar da Igreja sobre o mundo, sobre a realidade, para o espaço público, para a construção do espaço público. E mais uma vez a Igreja Católica a reclamar a importância da sua perspectiva, do seu lugar na construção de um espaço público com outros, crentes, não crentes, estados, instituições, empresas, todos somos chamados para a construção deste espaço. E a Igreja também contribui, não é? Da mesma forma que ela Laudato Si foi uma grande. Foi recebida de uma forma tão aberta por tantas entidades para além da própria Igreja. E acho que a forma como este Papa redigiu a própria encíclica convida a essa relação e a esse diálogo com o mundo. Nesse olhar sobre o mundo, a Igreja aqui volta a colocar a humanidade num lugar central. Tem graça porque na Laudato Si falávamos da criação, quase que sairmos de um antropocentrismo, e aqui colocamos novamente o humano no centro, porque parece que o humano está em

causa e está em causa nas desigualdades que se têm verificado, por exemplo, com o consumo energético. Se pusermos estas encíclicas lado a lado, podemos tirar essas conclusões, como é que os pobres e os povos mais afetados sofrem com estes avanços tecnológicos. Por isso, as duas podem e devem estar ligadas, porque depois, por outro lado, pensar também ao nível do trabalho, que é uma área de particular atenção.

0: como é que as pessoas que ficam sem trabalhos, como é que há aqui imensas questões que não estão a ser cuidadas e que poderão agravar ainda mais as desigualdades que existem. E acho que esta encíclica obriga ou quer abrandar, e que é um discurso que já ouvíamos de outras entidades, de grandes empresas ou de grandes técnicos a trabalhar em grandes empresas tecnológicas, de inteligência artificial, e dizer que é preciso abrandar, que o ímpeto do progresso, da riqueza, do enriquecimento, a tal Torre de Babel, não nos faça tomar passos para os quais não estamos preparados. E grandes investigadores já falavam desta necessidade de parar. Há questões éticas fundamentais que não estão a ser esclarecidas.
1: Era a teóloga Sónia Monteiro, professora auxiliar convidada da Faculdade de Teologia da Universidade Católica Portuguesa, com doutoramento em Teologia Sistemática pela Universidade de Fordham, em Nova York, nos Estados Unidos da América. Concedeu recentemente uma entrevista ao podcast No Coração da Esperança, da Rede Sinodal em Portugal, e formulou aqui um primeiro comentário sobre a encíclica Magnifica Humanitas.

Não esqueçamos as palavras de Leão XIV, em maio, na sessão de apresentação da encíclica, nas quais apelou a uma mobilização global para travar o potencial destrutivo da inteligência artificial, defendendo um escrutínio moral rigoroso sobre os avanços tecnológicos. A inteligência artificial exige agora ser desarmada, libertada das lógicas que a transformam num instrumento de dominação, a exclusão e morte, declarou Leão XIV. O Papa comparou a ameaça algorítmica aos perigos do armamento nuclear. Ouvi relatos muito preocupantes de algoritmos que podem bloquear o acesso à saúde, ao emprego e à segurança, com base em dados contaminados por preconceito e injustiça, assinalou Leão XIV. O Papa destacou que não devemos temer a inteligência artificial, mas não esquecer a questão do ser humano. Revelou que a Igreja deseja, com humildade e franqueza, participar no diálogo sobre a inteligência artificial. Contribuímos com uma sabedoria sobre o humano que o nosso tempo necessita desesperadamente. Cada pessoa é única e insubstituível. Um sujeito livre e inteligente, dotado de consciência, capaz de buscar a Deus, servir os outros e cuidar da nossa casa comum, declarou o Papa Leão XIV. Laudetur Jesus Christus.

ponto final nesta nossa edição de hoje. Nós voltamos amanhã, sempre à mesma hora. Fiquem bem e até amanhã, se Deus quiser. Ali, Laudetur Jesus Christus.